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1: Uma e 10.
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1: 18 graus.
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2: Bom dia, são 2 horas.
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1: 2 e 8.
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2: 18 graus.
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2: Bom dia. São 3 horas.
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2: Bom dia. São 4 horas.
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2: Bom dia, são 5 horas.
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2: 17 graus.
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2: Bom dia, são 6 horas.
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2: Bom dia, são 7 horas.
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2: Bom dia, são 8 horas.
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9: 17 graus.

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2: Bom dia, são 9 horas.
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0: 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Bom dia, bom domingo. O essencial da informação segue agora. Com o centenário no horizonte, que se celebra em 2027, os bombeiros voluntários de Rifana têm em marcha vários projetos e campanhas para remodelar o quartel e reforçar o corpo ativo. Em entrevista à Sintonia, o presidente da associação, Lino Rocha, e o comandante, Ricardo Castro, abordaram a campanha de angariação de fundos que está a decorrer online e que pretende reverter para obras urgentes no quartel, orçadas em cerca de 400 mil euros, das quais a Câmara Municipal assegurará metade do valor. Lino Rocha detalhou as intervenções necessárias e reforçou o compromisso de ter as obras concluídas a tempo do centenário.
7: Estamos a falar de muitas coisas. Estamos a falar de substituição de telhados, estamos a falar de substituição de portas, janelas, de colmatar infiltrações graves, de revestimentos de paredes e com o quartel é muito grande, multiplicando aqueles metros todos quadrados, são valores bastante elevados.
0: Uhum. Estamos a falar no valor total da obra, estimado mais ou menos...
7: Que rondará 400 ou até mais, 400 mil euros, cerca de 400 mil euros.
0: O comandante Ricardo Castro sublinhou a importância de garantir condições de conforto dignas para os bombeiros que diariamente servem a comunidade de forma voluntária.
8: Procuramos o melhor conforto para os nossos homens e nossas mulheres, que estão sempre prontos e disponíveis para acolher e acorrer à nossa comunidade. Efetivamente, neste momento, temos algumas partes do quartel que estão inativas, derivado a essas mesmas infiltrações, porque já não têm condições de se lá permanecer, ou seja, tenha algumas partes já que as paredes estão caíram, ruíram, aqueles gessos e isso tudo, e então optamos por as encerrar. Efetivamente, no fundo, é poder ajudar aquelas melhores ou iguais condições àquelas que têm em sua casa, uma vez que também disponibilizam grande parte do seu tempo livre e de forma voluntária lá pernoitam e estão diariamente para o socorro à nossa população.
0: Para ajudar a financiar as obras e equipamentos, os bombeiros preparam a 10ª edição do Festival da Francesinha, que vai decorrer a 9 e 10 de outubro. Toda a verba angariada no evento reverte para a requalificação das instalações. O presidente da corporação, Lino Rocha, deixa o convite e o apelo à comunidade.
7: Já toda a gente está na expectativa e está ansiosa por que venha sempre o ano seguinte e o Festival das Francesinhas. Este ano é no dia 9 e 10 de outubro. Existe uma colaboração muito grande entre bombeiros, familiares, amigos. elementos que fazem parte dos órgãos sociais, toda a gente se disponibiliza e fazemos uma grande equipa para poder servir a comunidade e todos os amigos e beneméritos que queiram lá ir comer a francesinha e deixar o seu contributo, o seu donativo para a nossa associação. Normalmente é sempre casa cheia sexta e sábado. Apelo a que as pessoas tenham um bocadinho de paciência, porque as filas em determinadas horas são grandes e tem que se ter um bocadinho de paciência. Este ano vamos ter uma novidade, porque vamos lá ter um cantinho com um bar onde as pessoas podem estar ali a tomar a sua bebida mais descansada e aguardar pela sua vez e depois comer a sua francesinha e conviver connosco.
9: São certos da entrevista com os bombeiros voluntários de Arrifana, que têm em curso uma campanha de angariação de novos voluntários para reforçar o corpo ativo. A corporação conta atualmente com 58 elementos, além de manter em funcionamento a sua escolinha com 11 jovens entre infantes e cadetes. O Campeonato SABSEC completa este domingo a quarta jornada com vários duelos de alto rendimento no futebol distrital de Aveiro. As grandes atenções estão viradas para o derby à moda de Santa Maria da Feira. Às 3:30 da tarde, o estádio Santiago de Lobão acolhe um escaldante derby feirense entre o líder isolado, Lobão, com 7 pontos, e o Fiães, 10º classificado, com 4. Um jogo com emoções ao rubro e que é possível acompanhar ao minuto na tarde esportiva da Rádio Sintonia. No Sintonia de Ataque desta semana, os comentadores anteciparam um jogo de exigência máxima para ambas as equipas.
10: Olhando para toda a jornada, acho que o Lobão Fiais é o jogo mais importante desta jornada.
11: Jorge? Na minha opinião, que o Lobão Fiais é o jogo de maior destaque, me parece, neste arranque de campeonato, não só porque temos o líder, mas também porque o Fiães quer naturalmente regressar aos bons resultados, e nada melhor do que tentar vencer uma casa que é literalmente vizinha. São poucos quilómetros de Fiães até Lobão, portanto poderíamos ter aqui um jogo muito, muito interessante para assistirmos em Santiago Lobão.
9: Também este domingo, Passos de Brandão visita o Vista Alegre em busca da segunda vitória consecutiva, ao passo que o Argoncilho viaja até ao Reduto do Carregozense, também com o objetivo de somar 3 pontos. A quarta jornada fica completa com os encontros Fermentelos-Cesarense, Estarreja-São Roque, Anadia-Morisquense e Valunguense-Espinho. Todas as emoções do principal escalão do futebol aveirense são para acompanhar este domingo em direto na Rádio Sintonia. A Taça de Aveiro cumpre este fim de semana a segunda jornada da fase de grupos. Esta etapa da competição conta com 9 equipas de Santa Maria da Feira que voltam a entrar em ação este domingo. Às 3:30 da tarde, o Rui Dolores recebe o ADN, o Caldas de São Jorge joga em casa com o Ronda e o Canedo tem deslocação agendada a Castelo de Paiva para defrontar o Paivense. O Arrifanense defronta no estádio Maria Carolina Leite Rezende Garcia o Bustelo e o Romariz, também com o fator casa a seu favor, mede forças com a São Joanense B. Também o União da Mata tem duelo caseiro, desta vez com o Fermedo. Já o Mineiroense tem partida agendada às 4:30 da tarde com o Valcambrense. O Sanguedo, que faz parte de um grupo com apenas 3 equipas, folga nesta jornada. O património e as tradições de Santa Maria da Feira acabam de viajar até à África do Sul num gesto de forte simbolismo para a comunidade imigrante. A Câmara Municipal ofereceu à Associação Luso-África em Joanesburgo uma réplica em madeira do Castelo da Feira. A obra, minuciosamente esculpida pelo artesão feirense Manuel Rezende, foi entregue pelo presidente da autarquia, Amadeu Albergaria, ao empresário Joaquim Melo, natural de Santa Maria de Lamas e dinamizador das tradições feirenses na diáspora. A escultura vai ficar exposta na sede da associação como um pedaço de casa longe da pátria, mesmo a tempo de um marco histórico. É lá que se vão assinalar, a 24 de janeiro de 2027, os 40 anos da Festa das Fogaceiras na África do Sul, numa celebração que promete voltar a unir a comunidade portuguesa no continente africano.
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3: 9:23.

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2: 19 graus.

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4: 944.

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2: Bom dia, são 10 horas. 92 FM. 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
8: 20 graus.

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2: Bom dia, são 11 horas.
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2: 11:25.

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2: Bom dia, são 12 horas.
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8: Boa tarde, o essencial da informação segue já a seguir. O campeonato SAB-SEG completa este domingo a quarta jornada com vários duelos de alto rendimento no futebol distrital de Aveiro. As grandes atenções estão viradas para o derby à moda de Santa Maria da Feira. Às 3:30 da tarde, o estádio Santiago de Lobão acolhe um escaldante derby feirense entre o líder isolado, Lobão, com 7 pontos, e o Fiães, décimo classificado, com 4. Um jogo com emoções ao rubro e que é possível acompanhar ao minuto na tarde esportiva da Rádio Sintonia. No Sintonia de Ataque desta semana, os comentadores anteciparam um jogo de exigência máxima para ambas as equipas.
9: Olhando para toda a jornada, acho que o Lobão Fiais é o jogo mais importante desta jornada.
10: Jorge? Na minha opinião, o Lobão Fiais é o jogo de maior destaque, me parece, neste arranque de campeonato, não só porque temos o líder, mas também porque o Fiães quer naturalmente regressar aos bons resultados, e nada melhor do que tentar vencer uma casa que é literalmente vizinha. São poucos quilómetros de Fiães até Lobão, portanto poderíamos ter aqui um jogo muito, muito interessante para assistirmos em Santiago Lobão.
8: Também este domingo, Passos de Brandão visita o Vista Alegre em busca da segunda vitória consecutiva, ao passo que o Argoncilho viaja até ao Reduto do Carregozense, também com o objetivo de somar 3 pontos. A quarta jornada fica completa com os encontros Fermentelos-Cesarense, Estarreja-São Roque, Anadia-Morisquense e Valunguense-Espinho. Todas as emoções do principal escalão do futebol aveirense são para acompanhar este domingo em direto na Rádio Sintonia. A Taça de Aveiro cumpre este fim de semana a segunda jornada da fase de grupos. Esta etapa da competição conta com 9 equipas de Santa Maria da Feira que voltam a entrar em ação este domingo. Às 3:30 da tarde, o Rui Dolores recebe o ADN, o Caldas de São Jorge joga em casa com o Ronda e o Canedo tem deslocação agendada a Castelo de Paiva para defrontar o Paivense. O Arrifanense defronta no estádio Maria Carolina Leite Rezende Garcia o Bustelo e o Romariz, também com o fator casa a seu favor, mede forças com a São Joanense B. Também o União da Mata tem duelo caseiro, desta vez com o Fermedo. Já o Mineiroense tem partida agendada às 4:30 da tarde com o Valcambrense. O Sanguedo, que faz parte de um grupo com apenas 3 equipas, folga nesta jornada. Com o centenário no horizonte, que se celebra em 2027, os Bombeiros Voluntários de Arrifana têm em marcha vários projetos e campanhas para remodelar o quartel e reforçar o corpo ativo. Em entrevista à Sintonia, o presidente da Associação, Lino Rocha, e o comandante Ricardo Castro abordaram a campanha de angariação de fundos que está a decorrer online e que pretende reverter para obras urgentes no quartel, orçadas em cerca de 400 mil euros, das quais a Câmara Municipal assegurará metade do valor. Lino Rocha detalhou as intervenções necessárias e reforçou o compromisso de ter as obras concluídas a tempo do centenário.
11: Estamos a falar de muitas coisas. Estamos a falar de substituição de telhados, estamos a falar de substituição de portas, janelas, de colmatar infiltrações graves, de revestimentos de paredes e, como o quartel é muito grande, multiplicando aqueles metros todos quadrados, são valores bastante elevados.
8: Uhum. Estamos a falar no valor total da obra, estimado mais ou menos...
11: Que rondará 400 ou até mais, 400 mil euros, cerca de 400 mil euros.
8: O comandante Ricardo Castro sublinhou a importância de garantir condições de conforto dignas para os bombeiros que diariamente servem a comunidade de forma voluntária.
12: Procuramos o melhor conforto para os nossos homens e nossas mulheres, que estão sempre prontos e disponíveis para acolher e acorrer à nossa comunidade. Efetivamente, neste momento, temos algumas partes do quartel que estão inativas, derivado a essas mesmas infiltrações, porque já não têm condições de se lá permanecer, ou seja, tenha algumas partes já que as paredes ruíram, aqueles gessos e isso tudo, e então optamos por as encerrar. Efetivamente, no fundo, é poder ajudar aquelas melhores ou iguais condições àquelas que têm em sua casa, uma vez que também disponibilizam grande parte do seu tempo livre e de forma voluntária lá pernoitam e estão diariamente para o socorro à nossa população.
8: Para ajudar a financiar as obras e equipamentos, os bombeiros preparam a 10ª edição do Festival da Francesinha, que vai decorrer a 9 e 10 de outubro. Toda a verba angariada no evento reverte para a requalificação das instalações. O presidente da corporação, Lino Rocha, deixa o convite e o apelo à comunidade.
11: Já toda a gente está na expectativa e está ansiosa por que venha sempre o ano seguinte e o festival das Francesinhas. Este ano é no dia 9 e 10 de outubro. Existe uma colaboração muito grande entre bombeiros, familiares, amigos, elementos que fazem parte dos órgãos sociais, toda a gente se disponibiliza e fazemos uma grande equipa para poder servir a comunidade e todos os amigos e beneméritos que queiram lá ir comer a francesinha e deixar o seu contributo, o seu donativo para a nossa associação. Normalmente é sempre casa cheia sexta e sábado. Apelo a que as pessoas tenham um bocadinho de paciência, porque as filas em determinadas horas são grandes e tem que se ter um bocadinho de paciência. Este ano vamos ter uma novidade, porque vamos lá ter um cantinho com um bar onde as pessoas podem estar ali a tomar a sua bebida mais descansada e aguardar pela sua vez e depois comer a sua francesinha e conviver connosco.
8: São certos da entrevista com os bombeiros voluntários de Rifana, que têm em curso uma campanha de angariação de novos voluntários para reforçar o corpo ativo. A corporação conta atualmente com 58 elementos, além de manter em funcionamento a sua escolinha com 11 jovens, entre infantes e cadetes. O património e as tradições de Santa Maria da Feira acabam de viajar até à África do Sul num gesto de forte simbolismo para a comunidade imigrante. A Câmara Municipal ofereceu à Associação Luso-África em Joanesburgo uma réplica em madeira do Castelo da Feira. A obra, minuciosamente esculpida pelo artesão feirense Manuel Rezende, foi entregue pelo presidente da autarquia, Amadeu Albergaria, ao empresário Joaquim Melo, natural de Santa Maria de Lamas e dinamizador das tradições feirenses na diáspora. A escultura vai ficar exposta na sede da associação como um pedaço de casa longe da pátria, mesmo a tempo de um marco histórico. É lá que se vão assinalar, a 24 de janeiro de 2027, os 40 anos da Festa das Fogaceiras na África do Sul, numa celebração que promete voltar a unir a comunidade portuguesa no continente africano. A 49ª edição do FIMUV, o Festival Internacional de Música de Passos de Brandão, prossegue em outubro e há dois espetáculos que prometem marcar a agenda mais próxima. No dia 3 de outubro, pelas 9:30 da noite, a Igreja da Misericórdia de Santa Maria da Feira serve de palco ao espetáculo Avec d'Auxerre, apresentado por os músicos do Tejo. Uma viagem sonora pela música antiga num dos espaços mais emblemáticos do concelho, realça o diretor artístico do festival, Augusto Trindade.
13: Temos os músicos de Tejo, um agrupamento de música antiga, a não perder com o espetáculo Avec d'Auxerre. portanto, às 21h30, não perder, porque é um espetáculo muito bonito, virtuoso e que tem tudo a ver com o espaço onde vai estar, que é mágico.
8: A 10 de outubro há mais um grande momento do festival e que assinala os 50 anos do CIRAC. A partir das 9h30 da noite assinala-se meio século da Associação de Passos de Brandão com uma projeção multimédia em videomapping na fachada do edifício. O espetáculo percorre os 50 anos de história da instituição, acompanhado pela comédia musical e o ritmo do agrupamento Mimos Dixie Band. Augusto Trindade explica a ideia por trás deste momento de celebração.
13: É as comemorações, exatamente, dos 50 anos, uma data que é próxima das comemorações dos 50 anos do CIRAC. Portanto, no dia 10 vamos ter videomapping, portanto, vamos fazer uma projeção na fachada do CIRAC. De certa maneira, vamos mostrar toda a história desde 1977 até cá, desde o início de 77 ou 76. Agora estou 50 anos, não? 76, sim, exatamente. 76. Do CIRAC.
14: Do CIRAC.
13: Do CIRAC. Portanto, vamos mostrar toda a história ali, portanto, projetada nesse videomapping desde os inícios até hoje. E depois, obviamente, como é uma associação jovem, com muitos jovens, vamos ter aqui o Mimos Dixie Band, que associa aqui a música instrumental ligada aos instrumentos mais de banda, com humor. Portanto, eu acho que vai ser aqui uma conjugação muito feliz, que no fundo vamos tentar recriar uma festa e desconstruindo um bocadinho aquele lado formal, que é isso que o CIRAC é.
8: O FIMUVE decorre até 31 de outubro, com vários espetáculos e iniciativas culturais. Pluralidade é precisamente uma das palavras-chave da edição deste ano. A programação foi pensada para chegar a diferentes públicos e cruza música com outras áreas artísticas, ocupando vários espaços do concelho, destaca Augusto Trindade.
13: Nós temos espetáculos dos 8 aos 80, ou dos 5 aos 5 mil, o que vocês queiram. Nós temos aqui um conjunto de espetáculos diferenciados, com várias tipologias, desde a música, a Filipa já o disse, desde a música sinfónica, desde a música de câmara, desde a música de câmara ligado ao humor, desde o jazz, desde big band, desde, sei lá, recital. Temos aqui jovens talentos que ganharam já grandes concursos internacionais, como o António Pavan. Vamos ter um videomapping que vai ilustrar os 50 anos da história do FIMUVE, que vai ser projetado na nossa associação. Portanto, temos música antiga numa das igrejas, para mim, mais bonitas, desculpem-me, as outras também são muito bonitas, mas aquela em especial, a Igreja da Misericórdia, que é, sim, uma igreja tão bonita. Temos aqui um conjunto de espetáculos diferenciados que eu acho que o público se vai identificar.
8: A programação detalhada da 49ª edição do FIMUVE pode ser consultada no site oficial do festival. Tudo contado na informação, depois das 3, à tarde esportiva, para acompanhar na Rádio Sintonia. Vamos estar em 3 campos distintos nesta 4ª jornada do Campeonato Sabe-Segue. Vamos seguir a par e passo o derby entre Lobão e Fiense. Vamos também estar a acompanhar a visita do Argoncilho ao terreno do Carregozense. Iremos também narrar a partida entre Vista Alegre e Passos de Brandão, para seguir na Rádio Sintonia.
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2: Boa tarde, são 13 horas.
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2: Boa tarde, são 14 horas.
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2: Boa tarde, são 15 horas.
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0: Boa tarde, eu sou o Filipe Silva e sejam bem-vindos a mais uma tarde esportiva na sua Rádio Sintonia. Podem acompanhar-nos em 92.0 FM, em radiosintonia.pt ou no Facebook. Hoje, dia 27 de setembro, vamos estar em dois palcos do Campeonato Sabe-Segue. No campo Doutor Teixeira Silva, em Carregosa, para acompanhar o carregozense Argoncilho, jogo com relato de Bernardino Silva. E também no campo Santiago de Lobão, em Lobão, para acompanhar o derby entre o líder, Lobão, e o Fiães, partida com relato de Filipe Freixo. Dentro de momentos, vamos estabelecer contacto com o exterior.
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0: Ora, e vamos então para Carregosa ter com o nosso repórter Bernardino Silva. Boa tarde, Bernardino. Condições boas para esta tarde esportiva?
5: Boa tarde a todos que escutam. Boa tarde para ti. Boa tarde para o Felipe Freixo e para o António Freixo, que daqui a pouco também irá entrar em antena. E a certeza que é audível. O barulho que as colunas, mesmo aqui ao nosso lado, fazem é um barulho ensurdecedor. Vai ser aquele que durante os primeiros 45 minutos eu vou ter que aguentar, aliás, até o início do apito desta partida, que depois na segunda parte vou ter que procurar outro local, porque é praticamente todo impossível com este barulho poder ouvir quer o Filipe, quer o Filipe Silva, quer o Filipe Freixo. Então, dizer-vos que estamos na quarta jornada do campeonato Sabe-Segue, frente a frente, a formação do Argoncilho, que é um dos segundos classificados com 6 pontos, 2 vitórias, nunca perdeu, aliás, nunca empatou e perdeu por uma ocasião. É uma equipa que sofre poucos gols, só sofreu 1, marcou 5. Já esta formação do Carregozense é uma das equipas que ocupa os sétimos lugares, porque há 5 equipas com o mesmo número de pontos, ou seja, com 4 pontos, isto fruto dos 3 resultados possíveis, ou seja, já venceu, já empatou e já perdeu. Esta equipa de Carregosa marca bastantes gols, mas também sofre muitos. Marcou por 6 ocasiões e sofreu por outras tantas. Dizer que a formação do Carregosa vem de uma derrota no domingo passado, bem perto aqui em São Roque, já o Argoncilho, conforme se lembram, no domingo passado, no seu terreno, venceu a formação do Relâmpago de Nogueira por 4-0. Dito isto, falta só dizer-vos que as equipes que fizeram exercícios de aquecimento já foram para os balneários para daqui a pouco darem início ou subiram ao relvado para darmos o início deste encontro. Vou dizer-vos que a formação do Carregosa vai alinhar com João Carlos, depois Colibali, que é o capitão, Luís André, Rafael, Marinho, Pedro Manuel, Miguel Anjo, André Campos, Diogo Alexandre, Tiago José
6: e Daniel Pinto. Por seu lado, a formação do Argosilho, que vai alinhar com Imalino, Ruge, Diogo Rodrigues, Diogo Rosas, Gil, Gonçalo Rocha, Ruben Santos, Luís Silva, Carlos André e Simão. Aliás, Simão e Lionel, que é o capitão. Já o técnico da formação da casa, no banco de suplentes, vai ter João Almeida, Hugo Gonçalo, Daniel Familiar, Neto Leonardo, Gabriel e Henrique. Por seu lado, André Canedo, tem no banco de suplentes Rodrigo, Marco, Afonso, Tomás, João Pinto, Bruno Oliveira, Diogo Moreira, Diogo Soares e Gonçalo. O árbitro desta partida é o senhor Fábio Silva, auxiliado por Cristóvão Bastos e por João Ferreira, numa altura em que as equipas já estão aqui, mesmo à nossa frente, para perfilarem quer a bancada em frente onde eu estou, quer a bancada da comunicação social. Deixa-me só dizer-vos que o Carregocense vai jogar todo de azul, já o Argosilho vai jogar todo de negro. Felipe Ouvintes, daqui a pouco voltamos para o começo desta partida.
0: Ora, e de Carregosa vamos diretos para Lobão para acompanhar o derby concelhio. Boa tarde, Filipe Freixo. Filipe? Filipe, podes...
7: Agora sim. Boa tarde, Filipe Silva. Boa tarde, Bernardino. Um abraço também do mundo para todos aqueles que nos ouvem através da sua casa e sintonia. Mais um derby à moda Santa Maria da Feira. Depois de há duas semanas do Lobão ter tido derby diante do Argosilho, volta a defrontar uma equipa esta, bem mais vizinha, a equipa do Fiéis. O Lobão, que é líder, é o senhor líder do campeonato, tem 7 pontos. Ontem o São Vicente Pereira já jogou, somou um ponto, empatou com o Águeda, tem 7 também com o Lobão, mas tem mais um jogo. Entra líder neste jogo a formação lobrense, isto porque venceu nas duas primeiras jornadas, venceu por 2-1 o São Roque na primeira, depois o Argoncino para o Bola a 0 e na última jornada empatou a 3 diante da formação do Oliveira do Bairro. Já o Fiéis venceu na primeira jornada a formação de Fiéis por 3-2, venceu em casa o Fermentelo, depois foi perder a Ilha diante do Vitalegre por 3-1 e na última jornada empatou a 1 diante a formação do Águeda. 4 pontos para a formação fiorense, um 11º lugar, que era 10º à partida para esta jornada. Dar conta também dos 11, quer de um lado, quer do outro, começa até pela equipa de arbitragem. Daniel Pinto é o senhor do apito, será auxiliado por Pedro Freitas e Johnny Mota, do lado da formação líder deste SAP-SEGUE, o azul e branco lobrense, o xadrez azul e branco do Lobão, com Jorge Moreira na baliza, depois João Ribeiro, ordem numérica, Bruno Neto, Diogo Barbosa, Ataíde, Eduardo Barbosa, Nieto, Filipe Abó, Gustavo Assunção, numa altura que começa a partida em Santiago Lobão, Roger Ramos e Nuno Rocha. Tiago Barroqueiro escolheu para a baliza o Carabaneira, depois jogadores de campo, Guga, Bernardo, Zé António, Ico Caetano, Rui Pedro, Raul, Vito, Furtado, Hugo Oliveira e Rafa. No banco da formação da casa, Mica, Nuno Guedes, Gustavo Mendes, Eduardo Magina, Bernardo Costa, Gazela e Henrique Santos. Do lado da formação, Fiorense, Sebastião Coio, Julinho, Marques, Belinha, Crespo, Rolas, Wesley e também Farias são opções para o técnico Tiago Barroqueiro. Dar conta que, em termos de confronto direto, só esta nota depois desta primeira ligação a Lobão, o último confronto entre estas duas equipas foi em fevereiro, a 22 de fevereiro do presente ano. Houve empate a 1, mas nos 4 jogos anteriores ou vitória Fiorense, ou seja, nos últimos 5 jogos, 4 vitórias para o Fiéis, 1 empate. A última vitória de Lobão, temos que voar até dezembro de 2023.

0: mais precisamente a 10 de dezembro de 2023, aqui mesmo no seu estádio, venceu por 2-0. Arranque do derby, arranque deste Lobão a Fiéis, 1 minuto mais 20 segundos, 0-0 entre Lobão e Fiéis.
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2: E regressamos então a Lobão para acompanhar esses momentos iniciais, Filipe Freixo.
0: É ali a formação, a Fiorense, a travar o pontapé, o lançamento rápido da formação do Lobão. Lobão que deixou o xadrez, joga de calção e camisola com um azul mais escuro, meia branca, o Fiéis com a vestimenta habitual, o muito verde com algum contorno amarelo. E o árbitro da partida, o trio de juízes, a vestir de vermelho. Calção preto, camisola e meia vermelha. Esta cor, se já tinha visto, confesso que não me recordo. Não é muito habitual ver trio de juízes equipados de encarnado. Joga a formação Lumenense à procura manter a liderança do campeonato. Vai jogando na sua linha mais recuada, formação orientada por Paulo Campos. Atenção, mal toca ali do homem do Lobão a perder a bola. Cruzamento, vai aparecer o homem do Fiéis, pode abrir, atira por cima. Ofrenda da defensiva do Lobão a aparecer ali Bito em zona de finalização. A tirar por cima, podia, devia, tinha condições para fazer bem melhor. Criar perigo, muito perigo, à passagem do terceiro minuto, a formação do Fiéis, Vito a desperdiçar o que parecia feito, que era o golo, depois de um dormir na formatura da formação do Lobão. Joga Filipe Dabó, tenta recuperar do susto a formação do Lobão, que não gosta de fazer agora o corte pela linha de lado, é arremesso para a equipa do Fiéis. Vai fazer o arremesso Guga. Este só venceu na primeira jornada, vem de empate, o mesmo acontecendo com o Lobão, que empatou a 3 diante o Oliveira do Bairro. Atrás ali de Raul, é para Hugo Carvalheiro, fez talvez, menos que eu tenha visto, a melhor época da sua carreira ao serviço do Lobão, há algumas temporadas atrás, grande época fez Hugo Carvalheiro. Joga a equipa do Lobão a invadir o meio campo contrário, mau passe, foi à sorte, esta foi sem olhar, passe de Diogo Barbosa, caiu o homem do Lobão e há falta, pontapé livre para beneficiar a formação de Paulo Campos. Metade do meio campo ofensivo da formação da casa, bola descaída para o lado direito, como o Grumana que no estádio do Lobão. Derby de proximidade, para ser um derby à Malsa da Marida-Feira, são duas freguesias bem próximas. Até um bom número de adeptos da formação do Fiéis, atrás da baliza que nesta primeira parte é defendida por o Carvalheiro. Vamos ter então pontapé livre, dois homens na barreira. O árbitro Daniel Pinto a dizer que só depois de apitar, já apitou, a bola colocada na área. Até parecia ali Matheus Nieto no cabeceamento, mas diz o árbitro que houve infração do jogador Lobonense. E há então a pontapé livre defensivo para ser levantado por Hugo Carvalho. Gordo disse há pouco, volto a salientar, já desde dezembro de 2023, que o Lobão não consegue vencer a formação de Fiéis. 5 jogos, 4 vitórias consecutivas para a formação de Fiéis. E o empate na última vez que se encontraram em fevereiro último, joga Raul. Raul, capitão desta formação do Fiéis. Bola perdida pelo homem do Fiéis, a perder também a bota, dá a bola, aproveita, coloca a bola na área, cruzamento, Ana sem curto, atenção Diogo Barbosa, que é isso rapaz, aos repelões, Diogo Barbosa tentava rematar, a sorte Diogo Barbosa, para não ter saído ali um charuto autêntico, é que a bola bateu no ataíde e foi para a área, porque pagou muito mal a bola Diogo Barbosa. Olha a formação lobrense a tentar colocar a bola na área contrária, Eduardo Barbosa a não chegar a tempo, a bola perdeu-se pela linha de lado, é arremesso para a formação do Fiéis. Viva a partida nestes instantes iniciais, com o Fiéis logo ao terceiro minuto a ter uma enorme ocasião, já tentou responder o Lobão com bolas na área, está à procura de forma constante de Diogo Barbosa. Joga gol, a ser a jogar o capitão da formação Firenze, encostou a bola no Guga, no lado canhoto, tentava jogar com Bito. Merece palmas Tiago Bafoqueiro, mas não foi eficaz. A bola perdeu-se pela linha de lado. É Ângelo Menso para a turma azul e branca, Lubenense. Tem ido o ex-relâmpago Nogueirense, tenta colocar a bola em Nieto, não consegue, vai Bito, caiu, diz o Arthur Alvarada, Filipe Dabó a soltar para Nieto, vai Nieto ainda, na Mateus Nieto, tentava mover a bola a Filipe Dabó, mas a bola saiu torta, quer ver, saiu para a linha de lado, é arremesso para a formação do Fiem, já executado. E António Pedro, boa tarde, para já, poucos lances a salientar. Atenção, olha o Fiens, atenção, olha o Fiens, vai sair Jorge Moreira e aponta o pé de baliza. Bola colocada nas costas da defensiva do Lobão, corajoso, eficaz, veloz, excelente. Jorge Moreira a sair da baliza e a fazer defesa, porque ele foi até fora da área para fazer o corte, parecia um autêntico defesa central. Muito boa leitura de jogo de Jorge Moreira a evitar o golo da formação de Fiéis, mas a defensiva lubonense não está a conseguir ter antídoto para aquilo que é o Bito, menos para já. Ana Pedro, ias dizer?
3: Ia dizer que ainda só há um remate, esse remate pertence à equipa do Fiéis e também duas faltas cometidas. As duas faltas pertencem a quem? Ao Fiéis.
0: 7 minutos, mais 30 segundos, está bonita, está a partida, o derby à moda Santa Maria da Feira, para já sem golos, Lobão 0, Fiéis também 0.
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2: E após os momentos iniciais deste Lobão Fiéis, vamos voltar a Carregosa, Bernardino Silva.
5: Muito bem, já com os primeiros 8 minutos, primeiros 8 minutos já cumpridos nesta primeira parte, ainda não há nenhum registo digno de algum perigo. Assim agora o jogador do Argoncilho, que é o Diogo Rosa, está claro no terreno de jogo. A quarta partida vai ver o que é que se passa com o homem do Argoncilho, a ver se é preciso receber assistência médica, mas pelo andamento dos bancos suplentes, não foi dada qualquer indicação e vai então haver livre para a formação de Argoncilho. É para o Ruge. Lá está Ruge para bater, é a saída da sua área. Lá está Ruge, ali a jogar curtinho, não deixa que seja guarda-redes Imalino para bater. Sai fora da sua área e vai bater. Com de verde alface, do outro lado o João Carlos, de um azul bebê. Joga a formação de Argoncilho. A bola foi movimentada para Ruben Santos, dá para Monge, devolve a Ruben Santos, lá vai também o Gil, aí o Gil com o esférico ali apertado por um adversário, dá curtinha para Ruge, lá está Ruge ali junto à divisória do terreno, encosta no capitão Lionel, abre tudo aqui para a direita para Rui Silva, lá está Rui Silva do lado direito, olha o cruzamento a surgir, ao segundo posto quem é que chega, lá vai correr Simão, vai dominar dentro das quatro linhas e consegue, joga para trás, é para Rosas, levanta segundo posto, quem é que está, não está ninguém, a bola vai sair para além da linha lateral ou da linha final, saiu para além da linha de lado, lançamento para o Carregozense e é para Rafael, árbitro da partida, exatamente, a dizer que tinha 5 segundos para movimentar, filo durante esse mesmo tempo. A bola voltou a sair, uma vez mais, os metros mais à frente, é o Rafael para levantar. Já movimentou. Corta a formação do Argoncilho para o primeiro, Rui Silva, nas alturas, quem é que leva a melhor? Bola para o ar, foi ali por o Miguel Ângelo, na raça, na formação do Carregozense, a tirar o esférico do seu meio terreno, bola vai para o Tiago José, lá está Tiago, levanta, corta o Argoncilho, a bola vai para Rodrigues, a dar Rodrigues, perde, é para o Di Alexandre, encosta para o André Campos, olha o Carregozense, a bola ia para Pedro Manuel, antecipa-se ali o defensor do Argoncilho, já movimentou aqui para o 7, que é o Diogo Rodrigues, lá está Rodrigues ali acossado, a bola saiu e o lançamento para a formação que veste toda de treino. Lado direito é para Rui Silva. Lá está Rui Silva e este Argoncilho que está a fazer um arranque de campeonato muito bom. Tem duas vitórias, tem uma derrota, tem 6 pontos. está um ponto do líder Lobão. A bola saiu para além.

o Marinho, lá está Marinho, com o esférico, todo apoio, tem que jogar para trás, é para o capitão Kubali. Lá está Kubali, junto ao meio terreno, joga mais para trás, é para o guarda-redes, João Carlos, vai jogar curtinho, aqui no Rafael, lá está Rafael, vira apoio, a bola vem para Tiago, lá está Tiago, com o esférico, joga para trás, é para Rafael, Rafael, este mais para trás, é para o guarda-redes, João Carlos. Mas João Carlos já movimentou para o outro central, que é o Luís André. Levanta o Luís André, sai guarda-redes e Malino amarrou, é dele. Ficou com isto. Já disponibilizou para Carlos André. Estaciona com o pé direito, com o mesmo, encosta mais para a direita para, o Rui Silva. Está Rui Silva, já movimentou, é para Diogo Rodrigues. Olha o Diogo Rodrigues, olha o cruzamento, corta a formação do Carlosense. Foi o central. Luís André, a bola saiu para além da linha de lado, lançamento para Rui Silva. Lá está Rui Silva para levantar, quando a pesquisa estava um calor, um tempo abafado, um calor abafado, agora corre alguma margem. O lançamento já foi efetuado, bola a ser ali o Mortim e morreu nas mãos do guarda-redes João Carlos. Lá está João Carlos, com a bola nas mãos para movimentar. De um lado joga, do outro lado André Canedo, a dar indicação aos seus jogadores. Guarda-redes João Carlos para levantar, levantou a bola ali no grande círculo, pede salto, o guarda-redes diz que não, a bola vai para Rosas, lá está Rosas, abre tudo para o lado direito, pode ser perigoso, a bola vai para o Carlos André, a bola para Simão, lá está Simão com o esférico, tem a marcação do Marinho, e a bola saiu, e é lançamento para quem? É lançamento para o Argoncinho. Sinalética do assistente do lado oposto àquela que nos encontramos. Lá está o lançamento, é para o Ruben Santos. Lá está Ruben Santos para lançar. Toma algum balanço, levantou, bola na área, cai o jogador do Carregosa, o árbitro diz que não é nada, a bola sobra para o Gil, lá vai Gil, e de meia distância, e o árbitro dizia que há livre. Porque o jogador do Carregosense, Miguel Ângelo tocou com a bola com a mão, morta partida a dizer que há livre, ainda muito longe da linha da área, e vai haver provavelmente cruzamento, é posição frontal, não me acredito que vá rematar dali, porque é uns 30 metros seguramente, muito longe, 30 metros para cima. Lá está a pontapé livre, qualquer das maneiras, há ali três homens, quatro na barreira, um simples dão. Apita o árbitro, vai ali aos saltinhos, é o Miguel Ângelo, olha a pontapé de ressaca, pode ser, ele não está fora de jogo. Está fora de jogo, a bola chegou a entrar na baliza, mas estava em posição irregular, o dianteiro do Argoncinho, o Gonçalo Rocha, pontapé livre para a formação do pontapé livre para a formação do Carvalho, só foi efetuada a bola no central Luís André para o guarda-redes João Carlos, abre para Rafael, faz um balão, lá chega Carlos André de cabeça, a ficar com o esférico, mas recupera a formação de Carregosa por pouco tempo, a bola vem aqui para Rui Silva, vai deixar que a mesma saia para além da linha de lado, é lançamento para a formação do Carregosense, é o próprio treinador André Canedo que dá a Rui Silva, que está para Carlos André. Carlos André devolve a Rui. Lá está Rui Silva, tem a marcação do adversário. Já deu ali no camisa 10, é o Gil. Lá está Gil, mas a perder. A bola vai para o Rafael, vai para o chão. Em falta, diz o Arte, é livre, que já foi efetuado. O Arte a partida a dizer que tem que puxar a cassete atrás, porque não foi no sítio onde foi feito ou foi executado pontapé livre. E agora sim, a pontapé livre é para Luís André, dá curtinho para Rafael. Lá está... Rafael para levantar, corta a formação do Argoncinho, pode ir para a ofensiva, a bola vai para Gonçalo, lá está Gonçalo, vai ser perigoso, vai entrar na área, vai atirar, grande defesa. É a guarda-redes dando bola. Apareceu ali na cara do guarda-redes o Diogo Rodrigues, valeu nas circunstâncias do Parros,
a esticar-se todo e com o pé esquerdo a tirar autenticamente uma grande oportunidade para a formação do Arroncil. Olho para o cronómetro, ele marca nesta altura 16.

0: minutos na etapa primeira, e para já vai dando Cargozil, zero Argocil, também zero.
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2: E vamos voltar ao derby com Filipe Freixo para o jogo grande desta jornada.
3: Faltam 17 minutos, mais 20 segundos, não há golos, mas ainda há pouco, mais uma perda de bola na saída da defensiva para o meio campo trabalhar o ataque, ou seja, a primeira fase de construção, a formação do Lobão a perder a bola, Zé António ficou em boa posição, rematou a entrada à área, valeu a atenção de Jorge Moreira. Ou seja, apesar de ter o Lobão que tem mais bola, isso é uma nota, está uma equipa que está com muita dificuldade em construir lances ofensivos. Há pouco passou cerca de dois minutos a trocar a bola naquilo que era o seu corredor defensivo. O Fiéis, muito menos bola, a jogar mais na expectativa, mas uma equipa que foi a única equipa a criar perigo, até a única equipa a rematar, já leva 4 remates, logo aos 3 minutos teve pertiço de marcar, voltou a estar perto de marcar aos 12 minutos e sente-se que este Lobão está algo nervoso nas muitas perdas de bola que tenha tido. Joga agora Nieto a deixar para Filipe Dabó, vai jogando-se do lado direito do ataque azul e branco, cruzamento no negócio, vai sair Carvalheira. Falhou a entrada, fez o movimento Eduardo Barbosa diagonal de buscar a bola, mas acabou por não chegar a tempo, a bola morreu nas mãos de Hugo Carvalheira. Ele manualmente entregou no Raul, Raul deixou para o lado direito, para o lado esquerdo, agora aqui ao Caetano, atraso de Rui Pedro, é para Hugo Carvalheira. A pontapiar o esférico de pé direito, exatamente para o lado direito do ataque fianense, e Roger Ramos e também o Rafa. O Rafa a segurar a bola, queria fazer um lançamento rápido, Roger Ramos, bem, ou de forma inteligente, o jogador de Fiéis, a não permitir que a sua equipa fosse apanhada em contrapé. Joga Nieto, procura ali de Nuno Gosta, vai Nuno Gosta, dá a fazer o túnel ao adversário, vem Nuno Gosta, perfeito, dá a bola colocada na área, está a falhar isto, está a faltar isto, este discernimento no último passe para a formação Lobão, mas já está a conseguir se aproximar da área contrária, algo que estava a ter dificuldade em fazer. Jorge Moreira encostou a bola na lateral esquerda, agora é Roger Ramos, atrás para João Ribeiro, Jorge Moreira, equipa totalmente de amarelo, novamente João Ribeiro, tenta jogar, passe longo, esticar ali para o Eduardo Barbosa, corte da defensiva fianense, recuperação de bola no meio campo e Coquetano é ali para a velocidade de Vito Coque, farda, cai Diogo Barbosa, mas não ajoelhou, levantou-se a seguir, Filipe Dabó, recebe a bola sobre a linha do divisória, invadiu o meio campo contrário, vai tentar criar perigo, a formação do Bonança, está Nieto no lado direito, que passe mal calculado de Filipe Dabó. Recebeu tão bem a bola, mas depois num passo aparentemente fácil, a colocar a bola muito mal, saiu direitinha pela linha de lado. Arremesso para a formação do Fiéis, lado esquerdo, junto ao banco, onde está Paulo Campos, constantemente a dar indicações aos seus muchachos, mais calmo, Tiago Barreiro. E ali a bola a ser recebida pelo Bruno Neto, o Neto Jorge Moreira. Temos o Filipe Dabó, temos o Bruno Neto, joga a equipa do Fiéis, bola colocada no lado do direito, eles com tudo ali.
0: Gol do Argoncil!
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0: Primeiro remate, guarda-redes ainda defendeu, a bola sobrou ali para o homem do Argoncil, que com o guarda-redes completamente descompensado, rematou e fez o primeiro para a formação do Argoncil, quando estamos com 21 minutos na primeira parte, a formação do Argoncilho passa para a frente do marcador. Vamos só aqui olhar para o homem que o último a tocar no esférico vai passar aqui mesmo à nossa frente, é uma questão de segundos e já vamos dizer-vos quem é que foi. Lá está, camisa 7, Diogo Rodrigues foi o autor do golo do Argoncilho, com um atraso mal feito por parte de um homem, de um defensor do Argoncilho. Aproveitou a formação, aliás, do Carlos, aproveitou o Argoncilho, que rematou uma primeira defesa, mas depois na recarga não perdoou o Diogo e fez para já o primeiro para a formação do Argoncilho.
2: E pode voltar a emissão a ti, Filipe Freixo.
3: Joga a formação de Lobão, tenta apertar o cerco, tenta colocar bolas na área, vai mais uma, cruzamento, largo, pareceu o Raul a fazer o corte, é que não fosse Raul, estava lá até ido. Pronto, prontinho para desviar para a baliza, a bater palmas ao cruzamento de Costa Ramos, sai o primeiro canto da partida a beneficiar a formação azul e branca de Lobão. Ao Campos muito interventivo, Tiago Roqueiro mais sossegado, vai levantar a bola do lado direito, a formação a Lobonense, o líder deste campeonato, sabe-se, já empatado a zero, segundo jogo em casa, no anterior foi também contra uma equipa, Santa Maria da Feira venceu o Argoncilho por uma bola a zero, joga o Lobão, canto batido, não percebi se isto era estudado ou se foi pensado. Foi muito mal pensado, um canto batido para quase para a linha lateral do outro lado, recebeu a bola o jogador de Lobão e acabou facilmente depois por fiéis recuperar o esférico. Esta, confesso, não percebeu. Bola a ser para a linha final, pontapé de baliza para a formação do fiéis, vai levantar Carvalheira. Vai Carvalheira levantar pontapé de baliza, já bateu sozinho e Coquetano não conseguiu receber a bola. Coquetano a perder o esférico, a deixar escapá-lo. Vai Taíde, a Taíde no miolo, na grande roda, metade ofensiva, deixa para Diogo Barbosa. Trabalha Diogo Barbosa, encostou a bola na lateral direita para Nuno Rocha. Nuno Rocha simulou que entregar um meio, mas entrega mais à frente para Nieto. Nieto para Filipe Dabó. Filipe Dabó simulou que devolveu a bola a Nieto, foi para o meio, afurilou. Filipe Dabó apertou e agora para Nieto. Vem a Taíde a receber, está na área, pode fazer, atira para fora! Trabalhou tão bem a Taíde, sentou o gigante Raul, ficou sentado o capitão do Fiéis, mas o remate a sair muito ao lado da baliza fiarense, muito trabalho, finalização é que faltou ao ex-relâmpago negrense. Ponta, pé de baliza, Hugo Carvalheira tem os dois centrais para se quiser sair a jogar, mas não, opta por pontapear o esférico para a frente. Carvalheira, para Zé António, bem de cabeça, tentava fazer o amorti para a entrada de Rafa, não conseguiu, ficou com a bola à formação do Lobão, aquele é Gustavo Assunção, recupera a bola à formação, a Fiorense, Rafa, lado esquerdo, deixa para trás, para Rui Pedro para Raul, vai Raul, avança no terreno, agora encostou na lateral, canhota para Guga, Guga tem a pressão de Filipe da bola, bola vai e até ao meio para Rui Pedro, passo longo, foi direitinho, foi para o Rafa, é no lateral direita, apanha ali a subida de Furtado, vai Furtado, junto à linha de fundo, tenta arrancar algo, não consegue, caiu, fica com a bola, o homem do Lobão, mas rapidamente a perdê-la, atenção, não fiantes, cruzamento, corte de Bruno Neto, abraça a planinha do lado, é arremesso para a formação do Fiéis. Para Pedro, em termos de remates, para já, superioridade Fiense.
4: Sim, apenas um remate para a equipa da casa, o Fiense já leva 4 remates, nos cantos um para cada lado, faltas cometidas apenas 2, as 2 faltas cometidas do Fiense.
3: Pontas, 26 minutos no derby à moda, Santa Maria da Feira, no derby de vizinhos, falta o golo, Lobão 0, o Fiense também 0.
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2: E vamos continuar a acompanhar o relato do Lubão Fiães, o jogo grande da jornada. Filipe Freixo.
3: Joga, gol, sai a jogar o capitão. Falta golo, já merecia este derby, já merecia golo. Vai, gol, vai para ali fora, gol, a bola sai e pertence à formação do Fiães. Faz o arremesso, está na área defensiva do Lubonense, mas estavam a dormir, mas nem todos. Apareceu ali o João Ribeiro a fazer a dobra e a atirar a bola para o lado, arremesso para a formação do clube do Fiães. Arremesso no lado esquerdo, em paralelo com a área contrária. Mas o lançamento é Bito, faz o arremesso. Ele coloca aos 3 minutos, ainda deve estar a pensar como é que não abriu as contas do placar. A Bito coloca a bola na área, é para o meio da molhada, embrulharam-se todos, a bola sobra novamente para Bito, está na lateral da área, cruzamento do lado esquerdo, corte de Diogo Barbosa, a bola sobra para o remate à entrada da área, sou eu, és tu, a bola vai andando aos pelões, vai muita confusão, é preciso alguém meter a ordem na mesa, quem conseguiu fazê-lo foi Furtado, vai Furtado ainda, vai para ali fora, deixa a bola agora para o meio, para o Rui Pedro, Rui Pedro a encostar a bola na lateral, quem direita, mas a não chegar ninguém, eu espero que perda-se para o lado, foi cortada pelo Roger Ramos. Arremesso para a formação do Fiães. Arremesso para a formação fiarense. Lado direito. Arremesso escutado para o miolo. Hugo Oliveira para Raul. Raul para Guga. Guga para Bito. Vai Bito. Tenta passar para o Negocha. Caiu. Levantou. Ainda vai disputar a bola e o árbitro marca a falta anterior. Marca a primeira infração de Nuno Rocha, pontapé livre para a formação do Fiães. Só pode levar perigo para a área fiorense. É uma espécie de pontapé de canto para a equipa do Fiães. Vai levantar a bola Ico Caetano. Dois homens na barreira. A barreira que está quase em cima da linha limite da grande área. Vamos com 29 minutos, sem golos, este duelo de vizinhos. O Caetano ajeita mais um bocadinho a bola. Fez, coloca 2, 4, 6 homens na área. Exceção feita a Eduardo Barbosa, está toda a gente do Lubão a defender este pontapé livre. Vai levantar e o Caetano levantou a bola, desvia ali na barreira e é pontapé de canto para a formação do Fiat. A bola bater nas costas de Rocha Ramos, canto para a equipa fiorense. Com menos bola, mas com mais remates, com mais cantos, a equipa criou real perigo esta formação fiorense. Pede-se bola, aparece ali uma e então pontapé de canto, lado canhoto, é o segundo canto para a formação do Fiães. Estamos quase em cima da meia hora. Lubão líder do campeonato. Entrar para esta jornada com esse estatuto. Atenção, olha o cruzamento, olha o canto. Vai lá Jorge Moreira a soco. A bola mantém-se na posse do verde e amarelo da equipa do Fiães. É arremesso de linha lateral para a equipa fiorense. Vai fazer o lamesso, lado direito, o Rafa. Foi do outro lado. E agora vai fazer o lançamento de linha lateral. Encosta-se como pode junto do placar publicitário para lançar a bola para a área, é isso que faz, fez corte ali de Ataído, a bola saltita na área, tira de zona perigosa o Filipe da Avó, vai tentar sair, mas há falta. Falta do homem do Fiães, falta de Guga sobre o Eduardo Barbosa, a não permitir, agarrando-o, a não permitir que o camisola 9 da equipa do Lubão avançasse no terreno. Pontapé livre, ainda na zona defensiva, na grande roda, metade defensiva, Ataído a bater. Em defesa, único remate da equipa de Lubão. Atraso para Jorge Moreira. A jogar a formação, o jogo a diminuir um pouco de ritmo, é normal. Foi num ritmo alto que disputaram os primeiros minutos. Diogo Barbosa, atrás para Jorge Barbosa. Há aqui uma preocupação do Fiães em tapar aquilo que são as linhas do meio-campo do Lubão e muitas vezes o Lubão tem que fazer passos para a sua defesa, tem que atrasar a bola porque não tem jogo à frente. Isto tem sido uma constante, resolveu o problema ali durante alguns minutos, mas volta a tê-lo. Tentativa de corte de Bruno Neto e Diogo Barbosa a fazer a ele sim um canto e a ceder pontapé de canto para a equipa do Fiães. Vai levantar do lado direito o terceiro canto da formação orientada por Tiago Borreiro. Queijo que leva 4 pontos nas primeiras 3 jornadas. Neste último domingo do mês de setembro. Pontapé de canto para o lado direito, no lado direito do ataque do Fiense. Canto batido, segundo poste, parece-me ter desviado ali no poste e sai novo pontapé de canto. A pentear a bola, o lateral direito da equipa orientada por Paulo Campos. A bola a ser novamente pela linha final, novamente pontapé de canto. Vai levantar Ico Caetano. Quarto canto para a formação do Fiense, segundo consecutivo. Fez coloca essencialmente os homens ali no miolo, no coração da área. Não sei se os jogadores do Fiense estão na área contrária, mas vai ser António, o primeiro poste conseguiu. Nem foi bem um remate, pegou debaixo da bola. A bola saiu torta que veio e passou o perigo para a formação do Lobão. Vamos a contas, 32 minutos, mais 30 segundos no duelo de vizinhos, no Agolos. Lobão 0, Fiense também 0.
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2: E vamos a uma atualização de resultados. Neste momento, Vista Alegre 0, Passos de Brandão também 0. O Formentelos é que vai vencendo por 3 bolas a 0 o Cesarense. Estarreja São Roque também uma igualdade a 0. Em Anadia, 1 para o Anadia, 0 para o Mourisquense. O Valonguense vai vencendo o Espinho por 1 bola a 0. E nos jogos de ontem, Águeda 1, São Vicente Pereira 1. Assim como o Relâmpago Nogueirense 1, Oliveira do Bairro 3. Nos jogos que acompanhamos, o Lobão, neste momento a 0, empatado com o Trofiães. E o Carregozense 0, Argoncilho 1, para onde vamos voltar, Bernardino Silva.
9: Muito bem, o jogador... O compasso espera, porque havia ali um ataque perigoso por parte do Argoncinho, estava eu a dizer, é o jogador Pedro Manuel que teve a receber assistência médica, passou mesmo aqui à frente, Joca perguntou-lhe se dava, e ele disse que sim, mas entrou em campo e já está ali sentado, agarrado, tem ali o joelho direito está ali completamente ali com uma ligadura e vai sair, não vai dar, vai sair então com a camisa 25, Pedro Manuel, vamos ver quem é que vai entrar, Neto, vai entrar então Neto para o lugar de Pedro Manuel, isto à passagem do minuto 35, uma substituição forçada. Está então pontapé livre, lançamento para a formação do Carregozense, levantou 0-0, aliás 1-0 vence o Argoncilho, golo obtido ao minuto 21 por Diogo Rodrigues, formação e depois já quando estávamos em Lobão, a formação do Argoncilho, por intermédio do Lionel, permitir uma boa defesa ao guarda-redes João Carlos. É a formação do Carregosa que tenta organizar o jogo à saída da sua área. É Koulibaly com o Xerico, que dá curtinho para o lado direito. É para Marinho. Está Marinho ali no centro do terreno,
0: a perder, em falta de isolar-te a partida, é livre para a formação do Argoncinho. Foi o André fazer falta. Está a pontapé livre para a formação do Argoncinho. É a saída do seu meio terreno e metros mais à frente do grande círculo, livre que já foi efetuado. A bola foi para a cabeça do homem do Argoncinho, havia o Gil, creio, mas morreu nos pés dos homens do Carregosense, que tem já para a contra-ofensiva. Ali a perder, o Carregosa a perder muito espaço. O Carregosa parece que está desligado de jogo. Tem que acordar, porque passes falhados é praticamente entregar o ouro ao bandido. Lá está a formação do Argoncinho. Ali por intermédio de Carlos André. Dá ali para Zaba, para Diogo Rodrigues, vai para o chão, guarda a partida, não assina ali, mais um passo perdido, é uma constante. A bola vai ali para o Lionel, sofre falta, é livre para a formação do Argoncinho. Este Argoncinho se calhar está à espera do intervalo. À espera do intervalo para levar um abanão, é que parece-me que está praticamente fora de contexto. Pontapé livre para a formação do Argoncinho. É para o Lionel. Está o Lionel, rasga o passe. É ali para o Gil. Está Gil, abre tudo na direita, pode ser perigoso. Olha o cruzamento, rasteiro. Quem é que aparece? Lá vai correr uma vez mais. É o Gonçalo. Está Gonçalo, joga para trás. É para o Rui Silva. Mete na área, pode ser perigoso. É o Diogo, vai para a linha de fundo, corta a formação do Carregosense. Ainda ali a formação do Argoncinho por intermédio do Gonçalo Rocha. Ali a bater contra o adversário, a bola saiu. E é lançamento para a formação do Argoncinho. E é para Ruben Santos. Lá está Ruben para levantar. Ali já praticamente junto à linha final. Levanta Ruben, bola na área, tira Colibali. A bola ainda vai ser ali de pontapé de ressaca de Gil. Saiu muito ao lado do poste esquerdo da baliza do guarda-redes. João Carlos a pontapé de baliza para a formação do Carregosense. É para João Carlos. Não, deixa que seja o central Luís André bater. Abre-se a partida já com a mão no ar a dizer o tempo que tem. Levantou, bola ali a ser penteada por Neto, que entrou a substituir o Pedro Manuel. E o árbitro diz o quê? Aliás, o assistente, o Cristóvão, a dizer que há pontapé livre ao lançamento. Há lançamento. Lançamento para a formação do Carregosense. É para Rafael. Levantou mal para a terra de ninguém, onde está lá o Ruben Santos. Ainda assim a bater contra Diogo, aliás, contra o Marinho. Recupera a formação do Carregosense. A bola vai para Colibali. Dá para Luís André. Lá está o Luís André com o esférico a dar no centro do terreno. É para o Tiago. Lá está Tiago, perde o esférico, mas em falta, diz o árbitro, é livre para a formação do Carregosense. O árbitro da partida vai dizer ao jogador do Argoncinho para não estar depois da pita. Pontapé livre para Luís André, vai mesmo no grande círculo, vai jogar com o Rui, não, lá no centro do terreno, é para o Miguel Ângelo, vai jogar aqui. É para Rodrigues, que é o Rui, lá no centro do terreno, bola a ser rechaçada, batendo um homem do Carregosense, lançamento para a formação do Argoncinho. Lado direito é para Rui Silva. Lá está Rui com a bola atrás da nuca, levantou, corta Luís André. A bola saiu, uma vez mais Rui para o levantar. Lá está Rui para levantar, tem Lionel para receber, ainda Rui levantou, chega lá Colibali, primeiro chega o Luís André, recupera o Argoncinho, a bola vai ia para o Rui Silva, primeiro corte, a bola saiu para além da linha de lado, lançamento para a formação do Carregosense e é para Rafael, assim que está Rafael. Para levantar, levantou, bola à entrada da área, corta Carlos André, ela vai para o Ruben Santos e de qualquer maneira enviar o esférico para além da linha de lado, lançamento para a formação
9: do Carregozense com o Libalu. Já deu em André. Aí está André. Ali na raça vai para a chance, só que falta. É livre para a formação do Carregozense. Já foi efetuado. A bola vai de Miguel Anjo para Colibali. E a trabalhar uma vez mais, a trocar uma vez mais o certo, a saída do seu meio terreno. Dá para o centro para Luís André. Tem aqui o Rafael para receber. Ainda o Luís. Faz um compasso de espera. Dá ali a entrada da área. É para Daniel Filipe, perde o esférico, recupera, coliba ali, abre tudo na direita, olha o Carregozense, pode ser perigoso, fazer ali um compasso de espera, é o Marinho, depois vai perder o esférico. Está a formação do Ergoncilho, pode ir para a contra-ofensiva, bola vai para Uia, para Simão, está Simão, fez a segunda a ficar com o esférico, ainda Simão vai passar, já passou, vai para a linha de fundo, vai para o cruzamento, cruzamento efetuado, corta com o Libali. A bola vem para o Neto. Neto com o esférico, mas perde. E ali em esforço, a bola sai para além da linha de lado, mas tocar no esférico foi o homem do Argoncilho. É lançamento para Rafael. Lá está Rafael para levantar. Levanta Rafael. É para a entrada, era para a entrada do Daniel Filipe. De qualquer maneira, Carlos André envia o esférico para além da linha de lado. Lançamento para a formação do Carregozense para Rafael. Caminhamos a passo largos para o intervalo. Estamos já com 43. O árbitro vai dar algum tempo de compensação, porque houve uma substituição e houve assistência ao Pedro Manuel, que não recuperou do toque. Isso foi mesmo substituto. Fala a morrer no guarda-redes, João. Deu para Colibali. Está Colibali. Está o Curtinho. É para o André Campos. Aqui para o outro central, que é o Luís André. Está Luís André, com o esférico, levanta tudo para o outro lado. E para a entrada do Marinho, corta a formação do Argoncilho, assim da recuperava. Recuperava, ofereceu. Estão dois homens completamente acampados do Argoncilho, a ponta para livre para a formação do Carregozense. Não perde tempo. A bola de carro de Luís André para Rafael, deu para o Diogo Alexandre, lá está Diogo Alexandre, vai para o cruzamento, cruzamento a surgir, ali um pequeno desvio, olha ali o Marinho, tenta dominar, ainda Marinho, tem ali a marcação do adversário, joga para a Cole dali, dá no André Campos, lá está o André, para Marinho, cruzamento, segundo posto, quem é que chega, muito comprido. A bola saiu para além da linha final, é pontapé de baliza para a formação do Argoncilho. Finalmente parece que acordou o Carregozense, mas se calhar acordou tarde demais, porque já estamos com 44 minutos e só agora é que parece ter mais discernimento, ter mais bola. O tapé comprido, corta o carro Luís André, levanta o esférico para o Lionel, lá está o Lionel, mas recupera a formação do Carregozense, vai para o chão, em falta, foi o Miguel Anjo. É livre para a formação do Carregozense. É o próprio Miguel. Dá para Colibali. Lá está Colibali. Ali a dizer para os colegas se desmarcarem. Encosta para o lado direito. Para Marinho. Lá vai Marinho. Tem a marcação do adversário. Vai para o chão. Sem falta. Diz o árbitro. Lá vem a formação do Argoncilho. E agora caiu sem ninguém tocar. Mas a bola fica em poder dos homens do Argoncilho. Mas por pouco tempo. Porque já recuperou bem. Já recuperou Diogo Alexandre. Está, olha o... está aí fora de jogo. Estava a olhar para o jockey e ele está numa pilha de nervos. O treinador Joca está numa pilha de nervos, quase quer entrar dentro do campo, porque o Carregozense infantilmente perde muitas bolas e está partida interrompida. Partida interrompida para ser assistido um homem do Carregozense. Olhe para o relógio, ele marca 45 minutos. Etapa primeira. Carregozense 0, Argoncilho 1.
2: E vamos diretamente para Lubão para acompanhar os minutos finais, Filipe Freixo.
3: Já estamos com quase um minuto de tempo extra. Pontapé livre para a formação lubonense. Bola colocada no meio da malhada, bola colocada na área. Vai aparecer ali à entrada da área e o árbitro termina a primeira parte. Parecia que ia ter mais tempo de compensação, mas o árbitro apenas concedeu um minuto. Tempo de descanso lá em Lubão, sem golos no duelo de vizinhos.
2: Ora, muito bem, regressamos rapidamente então a Carregosa, Bernardo Indecilo.
0: já está recuperado, é o Marinho, vai sair pelo seu próprio pé, mas vai ter que sair e vai ter que ter e vai ter que estar um minuto fora de campo. É, são as novas leis, é assistido, tem que sair um minuto, o Carregosense a jogar sem menos humanidade. É formação de Carregosa, é a bola para Rafael, joga para trás, é para o Luís André, está para Colibali, no grande círculo, abre ali no centro do terreno. É para o Miguel Ângelo, dá para Colibali, uma vez mais Miguel Ângelo, e vai de meia distância, o remate à primeira, à segunda, e Malima a ficar com o esfero. Já disponibilizou para o lado canhoto, é para Ruben, e este para o Ruge, lá está Ruge com o esférico, dá para o Ruben Santos, estamos nos instantes finais desta primeira parte. Olha o Muge ali a trocar o esférico, mas a perder, recupera a formação do Carregosense, a bola vai para o Rafael, levanta Rafael, ali a bola vai para o Diogo Alexandre, vai para o chão Diogo, depois tem que chegar para trás, para Colibali, abre tudo, e para Marinho, olha o Marinho, bola na área, ele é que tira Carlos André de cabeça, mas ainda recupera Carregosense, é o André Campos, de qualquer maneira a bola sair para além da linha do lado, lançamento para a formação do Argoncilha. 2 minutos e meio, para lá dos 45. Lançamento é para Rui Silva. Lá está a Rui Silva para levantar, levantou. Ali o primeiro desvio foi do Gonçalo. A bola vem para, ia para o Diogo Rodrigues. Saiu e a lançamento para quem? É lançamento para a formação do Carregosense. Lado para Rafael. Está Rafael em frente ao banco de suplentes da sua equipa. Está Rafael com a bola atrás da nuca. Levantou. Corta o Rosas, a bola vai para o Gonçalo, olha o Gonçalo na área, ali a cruzar e depois, Colibali, dá para o guarda-redes, João. Já deu para o Neto, lá está Neto, joga mais para trás. Para Marinho, levanta o esférico, guarda a partida, leva o apito à boca, não há nada para ninguém, tempo de intervalo em Carregosa, com a formação do Argoncilha vencer por 1-0, aproveito rapidamente para um comentário rápido e curto, uma primeira parte em que o Argoncilha esteve bem melhor, o Argoncilha praticamente só nos últimos 5 minutos é que se lembrou que tinha que chegar, que tinha que errar tanto espaço, disso aproveitou e bem a formação do Argoncilha que marcou e teve mais uma ou duas oportunidades e o Carregosense praticamente a ver jogar. Estamos em tempo de intervalo em Carregosa, uma vez mais com a formação do Argoncilha a vencer por 1-0. Valeu o golo de Diogo Rodrigues.
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2: E em tempo de intervalo vamos voltar a atualizar resultados. No Vista Alegre, Paços Brandão nada mudou, mantém-se o 0-0. Já em Formentelos, a equipa da casa marcou mais um golo, está 4 para o Formentelos, 0 para o Cesarense. Em Estarreja, o Estarreja também vai vencendo por 1-0 o São Roque. Resultado igual em Anadia, entre o Anadia e o Mourisquense. E também no Valonguense, Espinho. Nos jogos que estamos a acompanhar, 0-0 no Derby, Lobonfiães e Carregozense 0, Argoncilho 1.
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2: E Filipe Freixas, equipa já se encaminham para o relevado do Lobonfiães.
3: Ainda não, e longe disso, olha agora para os balneários, ainda não está ninguém à boca dos balneários. Há muita juventude, muitas crianças a jogar no relvado em Lobão. Isso é uma constante nos jogos em casa de Lobão, muita juventude das mais variadas idades a recriarem-se com a bola no relvado. Ainda vai permitindo fazer o Lobão, isso também é de salientar. Deixa-me, já que estou com a mão na massa, neste caso com o microfone na mão, quando a equipa de arbitragem começa a regressar ao relvado. Dona Pedro, uma primeira parte com muito mais remates da formação de Fiães.
26: Sim, o Fiães já que vai com 6 remates, a formação do Lobão com apenas 1. Nos cantos, 2 para o Lobão, 3 para a equipa visitante, faltas cometidas, 5 para o Lobão e 4 para a equipa de Fiães.
3: Isto numa primeira parte onde o Lobão teve mais bola, mas o Fiães foi mais perigoso, teve maior definição no último terço das menos vezes ou das muito menos vezes que apareceu junto da área contrária, isto em comparação com a formação Lubonense. Regressa a equipa de arbitragem ao terreno de jogo. Deixa-me também sublinhar que na primeira parte 3 amarelos foram mostrados, 3 tiveram como destino atletas da casa. Diogo Barbosa, Roger Ramos e Nuno Gosta viram cartão amarelo, pode ser um fator também a ter em conta para a segunda parte. Já está quem de vermelho equipa no relvado, falta quem de verde e azul a equipa, esses ainda estão no balneário. Daqui a pouco, pontapé de saída deste duelo de vizinhos, para já empatado a zero.
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5: E após este compasso de espera, Filipe Freixo pergunta se os intervenientes já voltaram ao terreno de jogo.
6: Ah, sim senhor, já está prestes a começar a segunda parte. Vai Daniel Pinto levar o apito à boca para dar por iniciada a etapa complementar, sem alterações, quer um lado, quer do outro. Os 11 que começaram a partida são os 11 que, os 11 de cada lado, são os 22 que começam a segunda parte. Já apitou o Daniel Pinto, já roda a bola novamente no... Parque de Jogos, Campo de Jogos, Santiago Luão, posse de bola para a formação do Afiães, joga Raul, uma primeira parte que a dada altura aqueceu em termos de entradas, os jogadores com muitas entradas mais duras, muitas faltas também na primeira parte.
7: Começa a segunda parte em Carregoso.
6: Joga a formação do Lubão, aquele é Nieto, vai Nieto, tentar fazer o cruzamento, não conseguiu, ficou curto. Apareceu o corte de Guga, a bola será para o lado, é arremesso para a formação do, do Lubão. Lá direito, junto à bandeirola de cantos, parece ali Filipe Dabó, mas opta no negócio por entregar a bola a Nieto. Recuar a negócio, atrasar a bola agora ao encontro de Bruno Neto. Está na grande roda, metade de defensiva, soltou o jogo para João Ribeiro, avança no terreno, pede ali a boa entrada de Nuno Rocha, consegue ganhar em velocidade, cruzamento, corte da defensiva do Fiéis, foi Pedro Pontapé que saca de Diogo Barbosa, foi uma tentativa, foi um esboço, não deu em desenho este remate de Diogo Barbosa, ele que marcou o golo da vitória há 2 semanas diante o Argoncilho, remate à entrada da área contrária. Bola colocada na frente ofensiva, para já não está a ter propriamente muito espaço Eduardo Barbosa. Os centrais fienenses estão constantemente a levar a melhor sobre o camisola 9 azul e branco. Nuno Rocha, lado direito, deixou para Filipe Dabó, este para Diogo Barbosa, já amarelado, foi o primeiro amarelado da partida. Bem Nieto, boa troca de bola, tenta desbloquear a defensiva contrária, atenção Barbosa a desmarcar-se, estava a falar exatamente disso, estava a dizer que a vida dele não estava fácil, pela primeira vez conseguiu ganhar espaço à defensiva contrária, acabou por valer Carvalheira à formação do Fiéis. Boa entrada do Lubão, olha o cruzamento, Nieto, mas o esférico a morrer nas mãos de o Carvalhão. Cheirou a golo para a formação do Lubão, logo ao segundo minuto desta segunda parte. Bola de Nuno Rocha e bem ali o homem do Fiéis, da situação Igor Caetano, a ganhar um arremesso de lateral, a tirar a bola contra o adversário, arremesso para a equipa do Fiéis. cheirou pela primeira vez realmente a golo para a equipa orientada por Paulo Campos. A bola será novamente pela linha de lado, pertence novamente à equipa do Fiéis. A ganhar uns metros, vai fazendo lançamentos do lado esquerdo. Já está a metade do meio campo ofensivo, deixou para Ico Caetano. Mau passe de Ico Caetano, entregar a bola a Filipe Dabó. Este é de soltar para Dior Eduardo Barbosa. Nieto, tirou do caminho, tira dois, golaço, que lindo! Deixou ali para o lado do esquerdo, para Gustavo Assunção, cruzamento, ficou curto. Ainda a segunda vaga, Gustavo Assunção, ganhou o Gustavo, entra ali, entra na área contrária, vai para Nieto, Nieto no cruzamento, corte, bola para Gustavo Assunção, que saiu mal. Pegou nas orelhas, e a bola sem ao lado, e a passe sem ali ao lado. Mas que lindo promenor de Nieto, tirar dois adversários do caminho, a entrar bem a formação de Lobão nesta segunda parte. Bonito o que fez Nieto, acabou por não dar em golo, mas agrada quem está a assistir à partida. Bola colocada no Fiéis na frente ofensiva, chegou primeiro o Brunete, ataído para Diogo Barbosa, este para Roger Ramos, pé canhoto, lado esquerdo, é ali para a entrada de Eduardo Barbosa, chega primeiro, o Oliveira de cabeça, é ponta, pé de canto para a formação do Lobão. Queria bater rápido o Eduardo Barbosa, mas não tinha ninguém na área. Ponta, pé de canto, vai ser levantado por Roger, o primeiro canto desta segunda parte, é o terceiro canto do Lobão na partida. 2, 4, 5, 6, 7, 6 homens, sair agora Nieto, 6 homens do Lobão na área contrária, toda a gente fiéis a defender este pontapé de cantos lá levantado por Rocha, acho que ele falhou o tempo de salto, até a falhar estrondosamente o tempo de salto, a abordar a bola, mas quando a bola lhe passou pela cabeça já estava na curva descendente, mas será desviado em grande? Não, lançamento para o fiéis, Nieto ainda fez o arremesso. Mas o árbitro Daniel Pinto, os seus auxiliares a não querem nessa. E é por isso o arremesso para a formação do UFIA. Este tem 5 homens a fazer exercício de aquecimento. Para já ainda não está ninguém do Lobão saído do banco a aquecer. Joga a formação do Fiéis ali, a Raul em força, a evitar a saída da bola na linha final. Sai a jogar a equipa fiorense, Zé António diz que há falta Daniel Pinto. Aquelas faltas matreiras arrancadas por quem já leva muitos anos de bola. Zé António a conseguir arrancar ali uma ação faltosa. Raul bateu livre. Olha, o Bito entrou muito bem na partida, mas depois esfumou-se o Bito. Logo aos 3 minutos teve soberana ocasião para abrir as contas do placar. Contas essas que ainda não foram abertas até agora. Vai jogando a formação de Fiéis, invade o meio campo contrário, Ico Caetano solta para o miolo, para o Rui Pedro. Rui Pedro encosta a bola na lateral direita para Bernardes. Bernardes mal passa, a bola perdeu-se pela linha de lado, é arremesso para o Lobão. Vou fazer contas, estamos com 6 minutos desta segunda parte. Está tudo como começou no duelo de vizinhos, no derby, à bola de Santa Maria da Feira, não há golos. Lobão 0, Fiéis também 0.
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5: E vamos saltar para Carregosa, Bernardino Silva.
7: Bem, deixa-me dizer e a reforçar aquilo que eu disse na primeira parte e até ao intervalo, o Carregosense praticamente não existiu, existiu nos últimos 5 minutos, e o técnico Joca, da mesma opinião que eu, não gostou, não podia gostar, como é evidente, estava a ver o mesmo jogo que eu também estava, e ao intervalo fez uma tripla alteração. Entrou Leonardo, Gabriel e Daniel Familiar para os lugares de Marinho, André Campos e Tiago José, e deixa-me dizer também que nestes 7 minutos o Carregosense já

do Carregozense. Lá está o lançamento para a formação do Carregozense. Já foi efetuado, levantou, a bola vai para o Rui Silva. Lá está Rui Silva, pois a perder, a formação de Carregosa por intermédio de Neto. Lá está Neto, sofre uma falta, há livre para a formação do Carregosa. Aliás, livre para a formação do Argoncilha. Nem uma coisa nem outra. É lançamento. Lançamento para o Argoncilha, é para Rui Silva, levantou, recuperou, formação de Carregosa, primeiro é o Ruben a ficar com o esférico, mas recupera a formação de Azul, formação do Carregosense, ali o pequenino Neto abre aqui na direita, é para o Daniel Familiar, lá está Familiar, com o esférico vai dominar, não conseguiu, a bola saiu, e é lançamento para a formação do... Argoncilha. Lá está o lançamento, é para o Ruben Santos, já movimentou, a bola saiu uma vez mais, é novo lançamento. Para o mesmo jogador, Ruben. Lá está Ruben para levantar. Levantou Ruben. A bola ali nas alturas, é para Gonçalo. Lá está Gonçalo, mas recupera Colibali, é agarrado e vai ver cartão amarelo. Ruben a ver cartão amarelo, ali por agarrar o adversário, na circunstância Colibali. E então o camisa 13, aliás, Gonçalo Rocha. Gonçalo Rocha foi o homem que viu a cartolina amarela à passagem do minuto 54. É o primeiro cartão amarelo para jogadores do Argoncilha. O Carregosa também tem um jogador amarelo. Bola a morrer nas mãos do guarda-redes e Malino. Abre tudo na direita. É para o Rui Silva. Mas está Rui. Temporiza. Vai jogar com o Lionel, não, é para jogar para o Carlos André, este mais para trás é para Imalino. Lá está Imalino, dá curtinho, é para Ruge, lá está Ruge, levantou Ruge, corta o jogador do Carregozense, e olhar, e o Gabriel, exatamente, é o Gabriel que entrou no início desta segunda parte. Olha o Carregozense, ali com o esférico, a bola vai para o Familiar, lá vai Familiar, vai, joga para trás, era para o Miguel Ângelo, abre aqui tudo, uma vez mais, é para o Gabriel, está Gabriel, dá para Familiar, é bem jogado, Gabriel com o esférico, está no centro do terreno, é para o Miguel Ângelo, abre tudo para o lado direito, é para o Rafael, para o lado esquerdo, para o Rafael, gosta do, junto à linha lateral, joga para trás, é para o Luís André, para o Miguel Ângelo, abre aqui tudo, é para Gabriel, está Gabriel, aí passa Gabriel, já passou, vai para o chão, não há falta, vem a formação do Argoncilha, Simão, lá vai Simão, passa por um, não passa pelo segundo, é Imperial, fica Carlos Gabriel, vai jogar aqui, é bem jogado, vai correr, tentar dominar dentro das quatro linhas, não conseguiu, a bola saiu, e é lançamento para o Argoncilha. Este lançamento já foi efetuado, Ruben, está Ruben, Simão, está Simão, deu para Gonçalo, a linha de fundo, lá vai Gonçalo, pode ser perigoso, olha o cruzamento primeiro, o guarda-redes, João Carlos a arrejar-se ao relvado, e a ficar com o chão. Não perde tempo. Deu para para Rafael. Para Rafael. Vira apoio. Rafael, ainda com o esférico, agora sim, deu no Miguel Ângelo. Está Miguel Ângelo, vai para o cruzamento, é bem jogado, corta o Carlos André. Está Carlos André, depois de qualquer maneira, pronto, está virado. A bola saiu para além da linha do lado. É lançamento para a formação do Carregozense. Para Rafael. Muito melhor. Muito melhor na segunda parte. O Carregozense, quem viu e quem o vê. Curtinho, a bola para Pedro, abre tudo, Colibali. Está Colibali a jogar curtinho. É para Familiar, vai para o chão, nem falta, é livre para a formação do Carregozense. Um papel livre para o Carregozense. Mas está junto ao

0: Périco, o Leonardo. E também, já vai saindo, ia dizer que também lá estava o Miguel Ângelo, mas é Léo Leonardo que vai bater. É meio do meio campo do Argosinho, que ganha por uma bola a zero. Gol da primeira parte. Lá está Leonardo, toma balanço, direto à baliza, chama-lhe o filho, Imalima. Lá está Imalino, batimento com a bola na rela, vai ao limite da sua grande área, pontapeia, a bola ganha muita altura, e ali para a cabeça do Leonardo, depois é o Lionel, levantou, olha o Argoncilho, pode ser perigoso, vai para o remate, bola no posto e golo! Golo do Argoncilho! Golo do Argoncilho, Diogo Rodrigues, avisar.
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0: É jogada de contra-ataque, bola metida no lado direito para Diogo Rodrigues, à entrada da área descaída, sobre o mesmo lado, rematou a bola, bateu no poste direito e fugiu para o interior da área, e Diogo Rodrigues a fazer o seu segundo gol e o segundo para a formação do Agostinho. 15 minutos, segunda parte. A Carregosa, 0, Argoncilho, 2, Diogo Rodrigues, o autor.
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2: Ora, e voltamos ao Lubão Fiães, Filipe Freixo.
3: 15 minutos, segunda parte, não há golos, atenção, olha o Lubão, cruzamento, era o de Nuno Gosta, a bola a ser para a linha de lado, é arremesso para a formação do Lubão. Há pouco, as primeiras alterações da partida, do lado do Fiens, saíram Bito e também Rafa Cardoso, entraram Crespo e Marques, foram as primeiras alterações do jogo, numa altura que do banco lubonense saem quatro homens para realizar exercícios de aquecimento. A bater a formação lubonense, à procura de algo, à procura de marcar, entrou forte nesta segunda parte Lubão, já perdeu o fulgor a formação orientada por Paulo Campos, levou até mesmo estas missões desde Tiago Barroqueiro a tentar mudar a equipa depois da boa entrada adversária na etapa segunda. Joga no miolo, é Rui Pedro, joga o Fiéis e com o Caetano, Filipe Dabó a sair ao caminho, mesmo assim a conseguir saltar jogo para o lado esquerdo, atenção ao cruzamento e à pontapé de canto. Canto conquistado por Furtado, pontapé de canto para a formação do Fiéis, primeiro canto desta segunda parte para a equipa fiorense. António Pedro, para já, uma segunda parte com poucos remates.
4: Tem apenas dois remates, um da equipa do Rubão e outro da equipa do Fiéis. Nos cantos também dois, um para cada lado. Faltas cometidas, três da equipa da cada e dois da turma fiorense.
3: Quarto canto na partida para a equipa do Fiéis. Primeiro nesta etapa, segunda, a calcar o minuto 17. Vai bater, já batido, corte de Diogo Barbosa. Vai que Felipe Dabó vem a ganhar ali sobre Ico Caetano. Tem 3-2, superioridade. Nesta contra-ofensiva, a bola a sair para o encontro de Eduardo Barbosa, já recuperou o posicionamento da equipa do Fiéis. A bola saiu muito para a lateral e levou o Eduardo Barbosa a demorar uma eternidade a lá chegar e levou o Fiéis a recuperar. Atenção, Eduardo Barbosa a recuperar a bola, joga Diogo Barbosa, cruzamento para as mãos de Carvalho. Partia em superioridade numérica o Dubão para o contra-ataque, mas o passo a não entrar na melhor forma, permitindo então a recuperação defensiva da formação fiorense. O Carvalheira a bater a bola para a frente ofensiva, está a jogar com Crespo, não chega, a bola a perder-se para linha de lado, é arremesso para a equipa de Lubão. Arremesso defensivo, lado esquerdo, aquele é Roger Gomes, tem ali o Guga solto, é para lá que vai esférico, vai chegando Gustavo Assunção, a perder o esférico, a entregar mal, entregou direitinho para o Rui Pedro. Este é para Hugo Oliveira, para trás, para Carvalheira. Carvalheira para Raul, avança no terreno, o capitão da formação do Fiéis. Esticou para o meio, para o recém-entrado Marques, abriu bem para o lado esquerdo, joga rápido, afirma São Fiéis, atenção para criar perigo, cruzamento, corte de João Ribeiro, a bola está viva para a formação Fiorense, vai trabalhando o Marques na área, a bola sai, saiu, sim senhor, é ponta, pé de canto, mais um para o Fiéis. Na altura que Marques, o Fiéis agora ataca com olhos postos para os seus adeptos, para a sua massa adepta, Marques a pedir apoio aos adeptos do Fiéis. Canto, se levantado mais uma vez do lado esquerdo, tal como foi o anterior. Quatro homens em aquecimento no Lobão. Estão cinco na formação Fiorense, já fez duas alterações. Faltava a bola, lá surgiu. Vai lá viajar até o então, encontro do homem do Fiéis. Vai bater este ponto a pé de canto. É ele, Marques, foi ele que o conquistou. É ele que o vai bater. Seis homens do Fiéis na área contrária. O Lobão, como habitual, estica Eduardo Barbosa. E também Filipe da Abó está fora da área. Ponta, pé de canto, levantado o corte de Diogo Barbosa, exatamente para a zona de Filipe Dabó, é intencional. Vai a formação de Fiéis, corta, despachou o João Ribeiro. Foi bola para o mato, que joga de campeonato. Vai recolher Rui Pedro. Traça para Carvalheira. Reposiciona-se defensivamente o Fiéis, tenta esticar, fica no encampo a formação do Bar. Corte de Hugo Oliveira. Recuperado o esférico por Ataído, ex-relâmpago nogueirense, combina com Roger Ramos. Agora Ataído a atrasar para Jorge Moreira. Boa primeira parte, Jorge Moreira. Nesta segunda não foi chamado a intervir. Boas saídas, principalmente a leitura de jogo, na saída de baliza. Da baliza, Jorge Moreira esteve 100%, esteve 5 stars. Joga Jorge Moreira, pontapé longo do guardião, do jovem guardião do Lobão. Tenta chegar a bola Nieto, chegou primeiro o Bernardes. Luta pela posse de bola, o Gustavo Assunção, corte da formação de Fiéis, a bola foi direitinha para as mãos de Hugo Carvalho. O Carvalho não, Jorge Moreira, me dizer. Este manualmente, a entregar em João Ribeiro.
0: Carrego, Zense, golo! Gol! Do Carrego, Zense!
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0: Pontapé livre marcado do lado esquerdo, a bola a entrar na área ali num caixa de jogadores, a bola apareceu no fundo das malhas do Carregozense. Está feito primeiro para a formação do Carregozense, está relançada a partida quando estamos com 21 minutos. Na segunda parte, Carregozense 1, Argoncilho 2.
2: E a bola segue contigo, Filipe Freixo.
3: Ponta pé livre para a formação de Fiéis, metade do meio campo ofensivo, vai colocar a bola na área, que o Catano levantou, vai para a zona do segundo poste, muita gente caiu, parecia Pinos de bowling, e a ser a bola para a linha final. Ponta pé de baliza para o guarda-redes Jorge Moreira, e vai haver alteração na formação Lubrense. Vai sair o Gustavo Assunção, vai entrar outro Gustavo, que é o Gustavo Mendes. Troca de Gustavos. Vai dando indicações, equipa técnica, Gustavo Mendes, o primeiro homem que vai ser lançado por Paulo Campos, pontapé de baliza batido por Jorge Moreira, a bola a viajar até o encontro do Eduardo Barbosa, vai Eduardo Barbosa, tem a marcação de Raul, vão trabalhar os dois na luta pela posse de bola, corte de Raul pela linha de lado, é arremesso para a equipa de Lobão. Golos procuram-se, golos não há no duelo de vizinhos, estamos com 22 minutos, quase e meio desta etapa segunda, 0-0. Duas equipas que vêm de empates, para já hoje também a empatarem. Salientar que, deixe-me só aqui olhar e confirmando exatamente, o Fiéis marcou e sofreu em todos os jogos, o Lobão marcou em todos os jogos, só não sofreu no jogo contra o Argoncilho, ou seja, são duas equipas que normalmente é jogo com golos, foi assim nestas primeiras três jornadas, para já, mas também ainda não acabou, para já nenhum golo. Se troca então de Gustavos, sai o Assunção e entra o Mendes na formação orientada por Paulo Campos, a pescar a equipa, a cumprimentar Gustavo Assunção, Paulo Campos, arremesso para Nuno Góes, lado direito, tenta combinar a taída, tenta entrar na área, corte de Raul, a bola é recolhida pelo Diogo Barbosa, joga para Góes Gomes, primeira ação na partida do Gustavo Mendes, mal na recepção, mal é pouco, péssimo na recepção, deixou a bola escapar, arremesso de linha lateral para a formação do Fiennes. Fazer o lançamento, lado direito, não, lado direito exatamente, da formação Fiorense. Vai fazer o lançamento e já o fez ali o Guga. Começou, foi direitinho para o João Ribeiro, a despachar João Vergueira, a bola subiu muito, foi para a bancada. Novo arremesso para a equipa do Fiennes. Bernardes vai fazer o arremesso. Pela 4 nas costas, já fez o lançamento. Costa Ramos a voar, não há piscina. Sofreu ali, sentiu o encostão, ou o encosto, melhor dizendo, de Crespo, e acabou por arrancar ali uma falta. Pontapé livre, já batido para trás para o Bruno Neto. Este a combinar com o colega de defensiva, que é o João Ribeiro. Agora atrasado para Jorge Moreira. Está na meia-lua, deixa a bola para Bruno Neto. O Neto a esticar, vai jogando Gustavo Mendes. Gustavo Mendes é para a Taíde. Taíde, Rocha Ramos para trás, para o Bruno Neto. Mete ali no caminho o Furtado. O Bruno Furtado a tentar recuperar a bola, não conseguiu para já. Jorge Moreira, pontapé longo do guardião da formação de Luão, já se jogou melhor. Já esteve bem mais bonita a partida. A bola colocada na lateral direita, lateral canhota para Guga. A Guga. O gajo esticar, atenção, e que o Caetano apareceu solto, o lado esquerdo, cruzamento, pode criar perigo, a formação Fiennes, mas saiu mal. Saiu muito mal medido o cruzamento de Ico Caetano, a bola a perder-se pela linha de lado, é arremesso para a formação do Lubão. Cruzamento, lado esquerdo, da linha defensiva, a azul e branca, Nieto a bater no peito, correu mal, atenção, era o Fiennes, pode fazer, atira, Jorge Moreira. Parecia um livro do voleibol, a fazer uma manchete e a ceder pontapé de canto. Desatenção, mais uma da formação do Lourenço. Remate a resultar em canto para a equipa de Fiennes. Este conquista o seu 6º canto, 3º nesta etapa complementar. Para o canto batido, desvio ali de Diogo Barbosa. A bola está viva para o Fiennes, para Iker Caetano. Segunda vaga, coloca a bola na área. Zé António não chega, mas depois está levantada a bandeirola. O deputado fica incrédulo. Quarto auxiliar então a levantar a bandeirola com posição irregular para a formação do Fiennes. Pontapé livre para Lubão. E António Pedro, como é que vamos com essas contas?
4: Vamos com um tanto para a equipa do Lubão, 3 para o Fiennes. Nos remates, 2 para a equipa da casa e 1 para a equipa fianense. Faltas cometidas, 4 do Lubão e 3 da turma de Fiennes.
3: Tudo isto espremido dá no nulo, no duelo de vizinhos. Lubão 0, Fiennes também 0. Já vamos com 26 da segunda parte.
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2: Ora, aí vamos a mais uma atualização de resultados nesta segunda parte. Vista Alegre mantém-se empatada 0 com o Passos de Brandão. O Formentelos chegou à mão cheia, já vence por 5-0 o Cesarense. O Estarreja vai empatando a uma bola com o São Roque. O Anadia, neste momento, está a vencer por 2-0 o Mourisquense. Nos jogos estamos a acompanhar, o Lubão mantém o 0-0 frente ao Fiennes e o Carregozense, como também já ouvimos há pouco, reduziu a desvantagem frente ao Argoncilho. por fim, o Valonguense Espinho, que estava 1-0. Neste momento, só um segundo a aguardar que o resultado atualize, caro ouvinte. Um momento, por favor. Bem, não estamos a conseguir atualizar ao momento, que o jogo estava por 1-0. Quando soubermos mais novidades, daremos.
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2: Ora, e vamos voltar a Lobão. Filipe Freixo.
3: Graças então a Lobão, com 28 minutos e meio, o teimoso nulo a manter-se. Avança a formação, a Lumenense. Corte de Raul na antecipação, a Filipe dá boa atenção, que este corte de Raul quase isolou-se, António. Foi quase. António apareceu depois ali, João Ribeiro, a tirar-lhe o pão da boca. É que um corte de Raul ia sendo assistência de mestre. Bola para Neto. Neto para Gustavo Mendes. Até aí. Ali Bernardes a fazer falta. Ponta para a Libra para a formação do Lobão. Líder do campeonato, para já empatar, pode perder esse estatuto. Joga a formação do Fiéis, bola colocada nas costas defensivas, atenção, Furtado vai atirar e a bola passa ao lado. Bruno Furtado a ganhar as costas, Bruno Furtado a rematar, saiu o Jorge Moreira, remate cruzado, mas a bola foi devagarinho e acabou por sair para a linha final. Ponta pé de baliza para Jorge Moreira, mas a adormecer na formatura a equipa Lobonense e Paulo Campos a chamar exatamente essa atenção. Uma altura que chama ao banco mais um homem, parece-me ser um Gazela, parece-me ser, já vou confirmar. Bola na posse do Lobão, aquele é Nuno Rocha, lado direito, Felipe Dabó, Nuno Rocha. Joga-se lado direito, do lado direito o ataque Lobonense, agora para trás para João Ribeiro. Ribeiro para Ataíde, Ataíde para Nuno Rocha, já com dificuldades em conseguir esticar o jogo, a equipa Lobonense com velocidade, o Fiéis recuou linhas, está muito coesa a formação fiense, com duas linhas de quatro, e ali depois confortado e Zé António, os dois mais à frente, mas também atrás da linha da bola. Jogando os Rocha Ramos, vamos para Ataíde, Ataíde, Neto, é para Roger Ramos, até ir a tirar um adversário do caminho, a entrar no meio campo contrário, Felipe Dabó a atrasar para João Ribeiro, a esticar para Nuno Rocha, Nuno Rocha deixa ali para Barbosa, deixa escapar a bola na recepção, mas a bola sobra para aí, Barbosa, o árbitro em cima da linha, acima do lance, no lance onde os jogadores do Lobão pediam grande qualidade, mas atenção à preocupação ali, um atleta do Lobão que na sequência do lance acabou por embater no muro atrás da baliza, na zona onde estão em aquecimento os jogadores do Fiéis e a chamarem de pronto assistência. O árbitro a dizer que não se tinha percebido e também entende que é certo é que os homens do Lobão pediam grande qualidade, mas foram as barbas do árbitro da partida, a queda de Eduardo Barbosa no lance que aparentemente parecia perdido por Diogo Barbosa, conseguiu ganhar o ressalto e quase do nada a criar um lance perigoso. Tentar descortinar quem é o jogador do Lobão que está ali a receber assistência. É o Eduardo Barbosa, foi ele que esteve no lance, acabou por derrapar até bater no muro. Em cheio com a cabeça e parece que vai ter mesmo que sair. É isso mesmo, vai sair Eduardo Barbosa e entram Eduardo Magina e também o Gazela, dois homens que entram, sai o Diogo Barbosa e o Eduardo Barbosa. Quem está queixoso é o Diogo Barbosa, não o Eduardo, corrijo. Eduardo Barbosa e Diogo Barbosa. Entra Magina e Gazela. Saem os dois Barbosas. Um por exemplo.
9: Argoncilho, golo! É golo do Argoncilho! Golo do Argoncilho! Jogar!
0: jogada de contra-ataque por parte da formação do Argoncilho, onde ao segundo posto apareceu ali o homem do Argoncilho, que só teve de encostar depois de ser servido de bandeja. Creio que foi o Leonel a dar de bandeja para o homem do Argoncilho e quem sabe carimbar definitivamente a vitória para a formação do Argoncilho, quando estamos com 33 minutos na segunda parte. Carregou-se 1, Argoncilho 3, foi o camisa 5, Tomás, o autor do terceiro.
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2: E após mais um golo do Argoncilho, vamos regressar a Lubão. Filipe Freixo.
3: Numa altura que houve alterações, as duas que narramos da formação do Lubão e também duas entradas na equipa de Fiães, Rolas e Wesley, e ali uma grande preocupação com Diogo Barbosa. Continua a receber assistência das duas fisioterapeutas, a fisioterapeuta do Viés também de pronto foi em socorro de Diogo Barbosa, recordo, e bateu no muro que está atrás da baliza, que é de Carvalheira, nesta segunda parte. Parece-me ter sido com a cabeça, dá-me clara ideia de ter sido isso, e há grande preocupação ali com o estado de Diogo Barbosa. Teve mesmo que ser substituído o camisola 6 da formação do Lubrense. Esperemos que não seja nada de grave com o atleta do Lubão. Vai lá sair pela linha de lado, é arremesso para a formação Lubrense. Certo é que já estamos a 10 minutos, 90 regulamentares, não há golos no duelo de vizinhos, no derby à moda de Santa Maria da Feira. Joga Casella, esticar ali para Nieto. Nieto tentava na primeira ação do jogo, Eduardo Magina. Acabou por a bola embater nele e a sair pela linha de lado, é arremesso para a formação do Fiense. Arremesso para a formação Fiense, quando voltar a bola. Agora saíram duas dos bancos. Há aquele filme que eles chovem em almôndegas, que parecia que estavam a chover bolas em Lubão. Arremesso para a equipa do Fiense, quase 36 minutos. O golo não surge, o nulo mantém-se. Já o Lubão sem sofrer golos em casa, não sofreu contra o Argoncilho, marcou um. O Fiães, acontecer este nulo, é o primeiro jogo onde não sofre nem marca neste campeonato. Joga ali o Crespo, vem Crespo a trabalhar, tem a marcação de Roger Ramos e a Taíde, a conseguir desarmá-lo, vem a Taíde. Bola ali agora para João Ribeiro, a perder o esférico. João Ribeiro para Raul, numa ação ofensiva, quem diria que já está a bater à porta dos 40 anos. A grande pique de Raul, quando estamos já em cima do minuto 90. Ele fica na área. Atenção, pode ser um fator de desequilíbrio. Olha a formação do Fiães. Não chega. Gol caiu e é a penalti. Grande penalidade a favorecer a formação fiorense. Arrancada pelo Rolas. Ainda não tocou na bola o Rolas. O Rolas não tocou na bola desde que entrou. E também não foi desta. Deu, arrancou uma grande penalidade. Nem discutem os homens do Lubão. Paulo Campos fica incrédulo, mas com a sua equipa e o Fiens no lance do nada, onde Raul faz um sprint, onde o capitão faz um sprint, cria um fator de desequilíbrio, cria um corpo estranho na área, porque a sua presença é estranha para os homens do Lubão. Era mais um lá e acaba por não ele conquistar uma grande qualidade, mas ser fulcral na jogada que leva Centoni para a marca de 11 metros. Soberana ocasião. 37 minutos, segunda parte. O Fiães está a 11 metros da baliza. Pode estar a 11 metros. Zé António inaugura o marcador. Apitou Daniel Pinto. Na baliza, Jorge Moreira. Parte para a bola. Zé António tira para fora! Para fora! Tentou fazer o bonito. Mas o bonito saiu muito feio a Zé António. Tentou bater uma grande penalidade numa espécie de gozo a Jorge Moreira, sentou Jorge Moreira, mas depois atirou para fora Zé António, não tomou balanço, bateu com a lateral do pé direito, direitinho para fora. Jogador com esta experiência, num momento destes, a tentar fazer o bonito, deixou de lado o eficaz e se desperdiçou uma ocasião gigante de abrir as contas do placar. Minuto 37, segunda parte. Zé António a falhar uma grande penalidade de uma maneira que não condiz em nada com o enorme talento de Zé António, o faro de golo que Zé António tem e tem demonstrado ao longo de muitas e muitas épocas. Arremesso, Zé António, tocar de cabeça, bola ali para o Crespo, este para trás para o Rui Pedro, anima a partida. Estamos a 7 minutos do final regulamentar. Vai Raul mais uma vez no pique. Mais uma vez no pique, Raul. Quer ser finalmente para todo desequilíbrio. Bola para Rolas, não chega. Tenta chegar agora o homem do Fiães, não conseguiu. Era o Wesley. Foi desarmado pelo Nuno Rocha. Posso bola para Gazela. Gazela para Ataíde. Tem ali um homem a chegar. Despachou a bola, mas despachou mal. Caiu Gazela. Diz, não Gazela, mas sim o Eduardo Magina. Diz o Arte, não há nada, joga golas, o relâmpago no Guarense, vai trabalhando o Wesley, vai o Wesley, coloca a bola na área, mas João Ribeiro a retirar, imagina, pressionado, imagina, está pressionado pelo Crespo, estão os dois frescos, entraram há pouco tempo, Roger, para Ataíde, volta a animar o derby, vai Nieto, demorou uma eternidade, permitiu o corte a Bernardo, depois a bola sai para ali do lado, é arremesso para a formação do Luba. Recordo que há dois minutos atrás, Zé António desperdiçou uma grande penalidade. Atirou ao lado. Arremesso para Costa Ramos. Já 5 minutos. E nesta altura ainda continua a receber assistência de Diogo Barbosa. Já deixou de estar deitado, está sentado. Mas ainda tem as duas fisioterapeutas junto-se. Vem ali Gazela, vem Gazela na caça, não querer, na vontade, a conseguir ficar com a bola. Agora no chão. Isto luta-se por cada milímetro de terreno, como uma final de campeonato tratasse. Joga a formação do Fiéis. Wesley a colocar a bola no Guga, no lateral direita, a ser desarmado pelo Nuno Rocha. Vem Nuno Rocha, vem Nuno Rocha, vai para ali fora, vai Nuno Rocha. Está a igualdade numérica neste ataque global, mas Nuno Rocha muito mal no passe. Nieto já não tem pernas para receber uma bola destas. Nuno Rocha tão bem no corte, tão bem na construção da jogada, tão mal no passe. Vai Costa Ramos. Perde a bola, foi à queima, perdeu a bola ali para Crespo e mesmo assim a conseguiu recuperar através do arremesso lateral. Arremesso já escutado para Gazela, vai Gazela, caiu Gazela, diz o Arte, não há falta. Despachou a bola de grandes defensivos, a formação fiorense recupera o esférico na grande roba. Felipe Babó, aquele é Nieto, vai Nieto, tem Nuno Costa a desmarcar-se do lado direito, opta pelo remate, é dali mesmo, atira, Carvalheira, há soco a tirar. Saiu com força o remate, queimou as luvas de Carvalheira e depois ali Nieto. É um jogo perigoso, a fazer falta e vai mexer mais uma vez na equipa Paulo Campos. Vai entrar o Bernardo Costa, quem sai o Filipe Dabó. Apagado mais, bem mais do que habitual, não foi o jogo daqueles à imagem de Filipe Dabó. Alteração então da formação do Lobão, a sair Filipe Dabó e entrar Bernardo Costa. Vilé na camisola, não há mais alterações do lado do Lobão, e a Enzina pode mexer. Ser o capitão, Filipe Dabó, ele que veio com o Lobão da primeira divisão de Tritão e manteve-se nestas épocas consecutivas dos xadrez azul e branco entre os grandes da Associação Futebol de Alpano, no qual o futebol de Tritão diz respeito. Joga a equipa do Fiães. Ele ali no meio, tentar sair a jogar Marques, caiu o homem do Fiéis, foi golas, falta de Bruno Neto e vê cartão amarelo. 3 minutos para os 90. O golo não aparece nem do lado nem do outro, com o Fiéis a ter as melhores ocasiões, até mesmo para a grande penalidade. Vai golas, recebe indicações de Tiago Barreiro. Diz que não é ele a bater o livro, é isso? Não, é ele, mas com o Guga a meio, serão os dois para juntar a bola, mas parece que vai ser o Guga a bater este pontapé livre, metade do meio campo ofensivo da formação fienense, corredor central, Jorge Moreira a colocar dois homens na barreira, o Fiéis coloca dois, quatro, seis homens, sete homens na área contrária, é mesmo o Guga que vai bater, bateu, colocou a bola na área, corte de cabeça de Gazela, corte de cabeça, vai Guga, evitar a saída da bola para o lado, para não haver tempo perdido. Guga coloca a bola na área contrária. Atenção, Jorge Moreira hesitou na saída. Jorge Moreira, mas depois acabou por ficar com a bola. Queria jogar rápido, o guardião da formação Lobão não conseguiu, encontrou agora a linha de passe no lado esquerdo e manualmente entregou no Roger Ramos. Este é Gustavo Mendes, está Gustavo Mendes, tirou a finta, vai sobre o Guga, não conseguiu arrancar, soltou para Gazela, Gazela para trás para Roger Ramos. Este a variar o centro de jogo, aí jogando para o lado esquerdo, aquele é João Ribeiro, invade o meio campo contrário, encostou a bola na linha para o Nuno Rocha, este para Nieto, Nieto para a entrada de Magina, vai Eduardo Magina, pode criar perigo, cruzamento, mas a bola já tinha saído, é isso, é pontapé de canto. Pontapé de canto para a formação do Lobão. Não tarda nada, vamos ter placa de compensação. Menos de um minuto e meio para o final do tempo regulamentar no derby sem golos. Vai bater o canto Roger Ramos no lado direito. É visível que daqui, hoje que Diogo Barbosa não está propriamente com boa disposição, está combalido. Diogo Barbosa está com o rosto de dor. A placa do Lobão. E ali, golas a sofrer falta, pontapé livre para a formação. Do Fiens, livre defensivo para a formação Fiense. Batido, pontapé livre.
0: Mas deixa-me só dizer que um resultado para a Taça de Aveiro, o Cantinho neste momento perde com a Ronda por uma bola a zero.
3: Uma equipa do Futebol Popular do Conselho de Espinho, a campeã do Futebol Popular do Conselho de Espinho, a Ronda que já lá esteve no Futebol Popular e numa época até ainda no tempo do Futebol Popular de Espinho, chegou até às meias finais da Taça de Estrada de Aveiro e foi eliminado por este Fiens, depois de ter eliminado o Clube Futebol em Lamas. Foi uma época 18-19, se não falha a memória, de glória do Grupo Esportivo da Ronda, que agora milita na primeira divisão distrital. Ontem já uma equipa do Futebol Popular do Conselho de Espinho, os Leões Bairristas, um dos maiores nomes do Futebol Popular de Espinho, conseguiu bater o Albarenga por uma bola a zero. Equipa do futebol popular, do futebol totalmente amador, bater uma equipa que vai, uma equipa federada. 4 minutos de compensação. Também é o engraçado, é o bonito de ter equipas, a oportunidade da Associação Futebol de Aveiro de colocar equipas do futebol popular a jogar esta Taça Street Aveiro. Rocha, que está na sua fase de grupos, na sua segunda jornada de fase de grupos. Vai jogando.
0: Felipe, deixa-me só de Carregosa dizer o tempo de compensação. Aqui o assistente Cristóvão Baixo com 5 minutos. 5 minutos é o tempo que temos para jogar aqui em Carregosa.
3: Aqui é menos, são 4 quando Roger Gomes e Rolas. Ali Roger numa entrada mais dura sobre Rolas. Rolas a reagir a quente e ao lançamento. Lançamento, o Arte não marcar falta numa entrada mais dura de Roger, certo com a bola, mas golas a não ficar nada agradável. Lançamento para a formação do Fiem, já escutado, vai Zé António, procura levar Zé António a cair, diz o árbitro auxiliar, que era que estava ele com o enfiamento da jogada, a dizer que não há nada. 1 minuto e meio de tempo de compensação, já passado, foram concedidos 4 pelo Arte da partida. O tempo começa a esgotar, tic-tac, para haver golos no duelo de vizinhos, neste derby à moda Santa Maria da Feira. Joga João Ribeiro a colocar a bola no ataque, Nieto a segurar, procura ali apoio de Eduardo Magina, não chegou, opta ele por ir para o meio, vai Nieto, ainda com a bola, agora sim, para Eduardo Magina, no lado do direito, entra na área, tentou ali um passe, digo eu, mas a bola a ficar curta, bateu na cortina defensiva. Novamente, a formação é o Bernardo Costa, cruzamento, segundo posto, foi muito largo. Muito fechado o cruzamento, sem perigo, para a baliza fina. Pontapé livre para a equipa do Fiens. Pontapé livre não, pontapé de baliza. O Carvalheira vai bater. O nulo, nó que não ata nem desata, parece mesmo que vai ser o resultado final pelo andar da carruagem. Pontapé de baliza já batido, Ataíde a ganhar de cabeça, tenta Gazela ganhar no peito, ganhou, mas depois não havia mais ninguém
11: para dar sequência à jogada. Fez aquilo que era o seu papel, a ganhar de costas para a baliza. Acabou por não haver forma de dar sequência. Vai gol, vai para ali fora. Ganhar mais um pico, vai até a área contrária, gol. Recebe a bola na lateral esquerda, mas acaba a perder o esférico. E depois não aproveitar o Lubão, o facto da defensiva de Fiéis estar menos povoada. Raul a recuperar com classe. Deixa para Hugo Carvalheira. O Carvalheira, pontapiar de pé direito. Carvalheira ganha de cabeça João Ribeiro. A bola foi direitinha para o homem do Fiéis. Passo longo, é para a entrada ali de Crespo. Falhou o corte, Roger Gomes. Agora está para os caminhos da baliza. Vai Rolas, está na área. Ele que conquistou uma grande qualidade desperdiçada por Zé António. A ganhar a bola ou a ficar com a bola do homem de Fiéis, mas não. Eduardo já tinha saído pela linha de lado. É arremesso para a formação do Lubão. Últimos segundos do tempo de compensação concedido por Daniel Pinto. Vai fazer o lançamento. Roger Gomes. Vai ganhando ali Rui Pedro no miolo. O mesmo acontece de cabeça agora com o Eduardo Machina. Mas a bola a sobrar para Guga. É a última moeda. Pode ser a última moeda do carrossel ofensivo. Mais um ataque da formação de Fiéis. A não sair. Atenção, Roger Gomes. E o árbitro acaba. Termina a partida. O árbitro da partida final do jogo acabou como começou. 0-0 entre Lubão e Fiéis.
2: E do empate no derby, vamos rapidamente para Carregosa. Bernardino Silva.
0: Último minuto. Deixa-me dizer que a ronda já acabou o jogo. A ronda então ganhou por uma bola a zero ao cantinho. E vai então para a próxima eliminatória da Taça da Aveiro. Estamos a um minuto dos cinco de compensação. Quarto deu. Um remate cruzado, valeu na circunstância. Ima Lima, uma palmada. E a formação do Carregosa a beneficiar de um pontapé de canto. Deixa-me também dizer que na primeira parte não houve nenhum canto. Nesta segunda parte o Carregosense já conquistou 5 e o Argoncillo só conquistou 1. Pontapé de canto já efetuado. Olha o desvio, pontapé da ressaca. Num caixa de jogadores tira a formação do Argoncillo. Não há ninguém de preto. E vem o guarda-redes, o João, até junto ao grande... E abrir tudo lá para o lado esquerdo. São os últimos segundos. É tudo por tudo por parte da formação do Carregosense para pelo menos reduzir a desvantagem. Eu lembro que perde por 3 bolas a 1. Ali o jogador do Mieiroz, escatelado no terreno de jogo. E o árbitro manda entrar a equipa médica em campo quando já atingimos o minuto 5 de compensação. Portanto, agora é compensação sobre compensação. Então a formação do Argoncillo vai ganhar mais um encontro. Ou seja, vai passar para 3 e vai para a liderança. Não sei como é que São Roque está, porque São Roque, Argoncillo e São Vicente Pereira estavam com os mesmos pontos no Lubão. Estava em primeiro com 7, empatou, o que quer dizer que para já o Argoncillo já passa pelo Lubão e vai estar em primeiro lugar, agora sozinho ou acompanhado. São contas para sabermos daqui a nada. Acho que a informação que tenho aqui, o São Roque parece que perdeu 2-1, de qualquer das formas, o Argoncillo então... a ficar na liderança da tabela classificativa. Lá está a pontapé na bola ao sol. Bola ao sol e vai acabar a partida. Lá está o Miguel Ângelo a dar para o lado esquerdo. São os últimos segundos. Ainda cruzamento à entrada da área. Tira a formação do Argoncillo. Ainda lá vai o Gabi. Lá está Gabriel. Dá para Cuba ali. O árbitro olha para o relógio. Ainda a formação do Carregosense. Bola na área, olha o remato de cabeça que foi do Luís André. E a enviar o esférico, guarda-redes com uma estirada. A enviar o esférico para além da linha final. É canto para a formação do Carregosense. É do lado esquerdo, conforme ataca. Lado direito, conforme ataca a formação do Carregosense. Olha o desvio ao primeiro poste. Olha o segundo cabeceamento, aí está. Quarta partida, leva o apito à boca, não há mais nada para ninguém. Carregosense 1, Argoncillo 3. Daqui a pouco vamos ouvir os técnicos.
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2: Pode passar para ti a emissão, Filipe Freixo.
17: Já tenho aqui o Tiago Boqueiro, treinador do Fiães. Boa tarde, Tiago. Acaba por ter menos bola o Fiães, mas acaba por ter as melhores ocasiões de golo. Com que sentimentos é que sai deste empate?
18: Não concordo muito. Ora bem, não temos bola. Acho que fomos superiores nesse sentido. Muitas oportunidades falhadas. Pouco dado ao Lobão, ou seja, só ali os primeiros 10 minutos da segunda parte tiveram duas oportunidades claras de golo, mas acho que fomos superiores aqui hoje. Faltou o que teve vindo a faltar nas últimas jornadas, a finalização, e mais uma vez o empate a saber a pouco.
17: Sente que perdeu 2 pontos hoje?
18: Sim, sem dúvida. É notório ver a cara dos meus jogadores, cabeça para baixo, foi o que eu lhes disse, cabeça levantada. Nós viemos aqui à casa do atual primeiro classificado e fazer o jogo que fizemos. Só faltou o pormenor de fazer golo, mas sabe-nos muito a pouco. Este ponto aqui hoje em Lobão sabe mesmo muito a pouco e queríamos muito levar daqui os 3 pontos, mas não foi possível, é um ponto, é o que é, faz parte.
17: Obrigado, boa sorte para o futuro técnico da formação fiorense. Também ouvir Paulo Campos, treinador do Lobão. Antes de mais, Paulo, a parte do jogo, perguntava como é que está o Deus.
19: Bateu ali com a cabeça na altura do cruzamento contra o muro, perdeu os sentidos, não se lembra muito bem onde é que está, mas já chamaram a ambulância, estamos à espera que chegue para o Lobão, que ele nem sabe o que é que aconteceu, o que é que se passou, onde está, o que é que estava a fazer, está completamente ali desnorteado e agora vai para o hospital para ver o que é que se passa com ele.
17: Em relação ao jogo, dificuldades hoje para entrar na área, onde entraram também não conseguiram finalizar da melhor forma. Não sei se partilha desta ideia.
19: Sim. Duas equipas a lutar para ganhar o jogo, jogo aberto, jogo bom de se ver, duas equipas a tentar jogar. Nós criamos algumas situações que não fomos tão agressivos a entrar dentro da área, muitas vezes cruzamos, não estava lá ninguém, às vezes também a decisão de olhar e perceber se estava fora, se estava dentro. Não tomamos as melhores decisões nesse momento. Podíamos ter sido mais agressivos a entrar dentro da área para fazer golo, mas também hoje, para mim, o melhor jogador em campo hoje é o guarda-redes do Fiães, porque faz três defesas, então nem sabe como, digo eu, situações de gol, de encostar, ele consegue os pés tirar a bola em cima da linha, mas lá está, é um ponto, continuar a trabalhar e pensar já no próximo jogo.
11: A equipa entrou nervosa, digo eu, perdeu algumas bolas, não é habitual perder. O peso da liderança?
19: Não, até porque... não é à segunda, nem à terceira, nem à quarta jornada que se vai decidir um campeonato e não é para aí que nós estamos virados. Estamos virados em ser competitivos em todos os jogos, ganhar os jogos que disputamos, que é para isso que trabalhamos toda a semana, mas não é focado na subida, não é trabalhar para ganhar e conquistar os nossos pontos o mais rápido possível para garantir a manutenção, que é aquilo que nós temos como objetivo. E depois tentar ficar no melhor lugar possível na classificação. É um ponto no nosso caminho, foi um ponto na semana passada, após estar a perder 3-1, a equipa deu uma grande resposta. Agora é mais um ponto que poderia ter caído para nós os 3 pontos, porque acho que foi um jogo competitivo, mas as passes fomos superiores naquilo que é o comandar de jogo, as posses prolongadas e a vasculação do adversário, criar espaço, agredir. Acho que fomos melhores nesse sentido. É mais um ponto, é olhar para a frente e pensar já no próximo, analisar esta amanhã. Fechar e quarta-feira trabalhar muito forte para buscar os 3 pontos.
11: Obrigado. Boa sorte para o resto do campeonato, para o mundo que ainda resta deste campeonato, também com a utilidade do estado de saúde de Diogo Barbosa, atordoado, sem noção de onde está, um choque violento contra o muro. Nesta altura já chegou a ambulância, vai ser transportado então para o hospital. Doutor Pedro, dá-nos alguns dados desta partida.
4: A equipa do Mão acabou com 4 cantos, 3 remates e 12 faltas. Faltas cometidas do lado do Fiães são 9, remates também 9 para a equipa forasteira e 6 cantos do Fiães.
11: Um derby que merecia golos, termina-se sem golos, mas merecia mais oportunidades para a formação do Fiães, teve até uma grande qualidade, logo ao terceiro minuto esteve pertíssimo de marcar. O Lobão também teve as suas ocasiões, essencialmente nos primeiros 10, 15 minutos da segunda parte, onde entrou fortíssimo, aí teve em o Carvalheira um grande obstáculo, mas não parece que ninguém merecesse perder este duelo, mas claramente a faltar o golo, porque se há jogo que merecia que houvesse golos, foi este, com ocasiões dos dois lados, mais para a formação do Fiens. Não houve golos, foi o primeiro jogo que o Lobão não marcou, primeiro jogo que o Fiens também não marcou e também não sofreu. 8 pontos para a formação do Lobão, 5 pontos tem a equipa do Fiens. Tudo contado a partir do Lobão, com um abraço de rápidas melhoras a Diogo Barbosa, despedem-se António e Filipe Freixo. Bom resto de semana, bom domingo, bom resto de domingo, melhor dizendo, boa semana, um abraço, até uma próxima partida.
2: E obrigado Filipe Freixo e António Pedro pela reportagem em Lobão do derby. Ficamos agora a aguardar de novidades de Carregosa.
0: Já tenho a oportunidade de falar com o técnico da formação do Argoncilho, André. Boa tarde, direto para a Rádio Sintonia. A primeira parte quase perfeita. Depois a reação, como era de esperar, por parte da formação do Carregosense. Os vossos foram inteligentes e saem daqui com uma vitória inteiramente justa.
20: Boa tarde. Sim, acho que os nossos jogadores fizeram um excelente trabalho. Interpretaram muito bem o que era o plano estratégico para o jogo. Treinaram desde logo muito bem durante a semana. E depois colocaram isso em prática no jogo. Daí a tal primeira parte a ser considerada quase perfeita, para ser perfeita mesmo, faltava se calhar mais um ou dois golos.
0: As oportunidades estiveram para isso.
20: E tiveram, as oportunidades estiveram lá, faltou a finalização propriamente dita e também num ou noutro lance uma melhor definição. Depois, no início da segunda parte, esperávamos, obviamente, até com as alterações estruturais do Carregosense, esperávamos uma reação forte que houve, e aí sabíamos e falámos isso ao intervalo, tinha que. Antes do plano técnico-tático tinha que haver uma demonstração de personalidade nesse início de segunda parte. Não só para segurar, mas também para nos afirmarmos com bola e irmos à procura nós do segundo golo. Que felizmente foi o que aconteceu. Ponto negativo, a forma como sofremos o golo de bola parada, não por ser apenas e só de bola parada, mas a forma muito passiva como defendemos, o que até nem é normal em nós, mas ali se calhar algum facilitismo após o 2-0, podia perigar o resultado, mas os jogadores que saíram do banco de suplentes entraram com a atitude e a mentalidade certa e conseguiram eles matar o jogo, digamos assim.
0: André, vocês vêm da primeira divisão distrital, estão no campeonato sabe-segue e à quarta jornada são líderes deste campeonato.
20: Não fazia ideia, estamos a sair do relvado.
0: Levou um empatão, logicamente poderá haver mais alguma equipa no topo da tabela, mas vocês estão lá.
20: Pronto, não fazia ideia, nem sequer pensámos nisso, não entrou isso em discussão. Na verdade, o que nos interessava era mesmo termos duas vitórias consecutivas. Não tínhamos ainda conseguido. Depois da primeira vitória, sofremos uma derrota em Lobão, em que podíamos ter feito melhor. E a ideia era termos uma segunda vitória consecutiva. É importante para o grupo também, fora de casa, mostrar que consegue apresentar a sua ideia de jogo e o seu plano de jogo. Isso, felizmente, foi conseguido. É mérito total dos jogadores. Agora a classificação não nos diz grande coisa. Em média precisámos de 37 pontos naquilo que é os últimos anos para garantirmos a manutenção, que assim é o principal objetivo. Agora estamos a gostar deste momento, a equipa está bem, sinto o grupo também muito bem, uns com os outros, e é continuar e pensar já no próximo jogo.
1: E quando é regado, quando André Canedo, um jogador que vem aqui até junto a nós e rega autenticamente o André Canedo. André Canedo, uma última questão. No próximo domingo vocês vão até Estarreja. Jogam em casa com o Estarreja. Quer queiramos, quer não, o Estarreja é sempre um candidato a ser um jogo tripla.
20: É um candidato. Na minha opinião, até teoricamente, a equipa que manteve toda a estrutura e ainda conseguiu reforçar-se com uma peça ou outra importante. Portanto, diria que se calhar são os teóricos favoritos deste campeonato pela continuidade, digamos assim. Mas cá estaremos nós, em nossa casa, com o apoio dos nossos adeptos, a quem mais uma vez agradeço a sua presença aqui em Carregosa. Não sei se não tínhamos, inclusive, mais adeptos do que o próprio Carregosense. Agradecer-lhes mais uma vez, os jogadores sentem um grande carinho, nós também, e na próxima semana, com o apoio dos nossos adeptos a jogar em nossa casa, tudo é possível, sabendo, obviamente, que esta região é um adversário fortíssimo e vai merecer um respeito grande da nossa parte, mas a ambição vai estar lá.
1: Obrigado, André, felicidades. As palavras do técnico da formação do Argoncilho. Já tem a oportunidade para ouvir o técnico da formação do Carregosense Joca. Boa tarde, em direto para a Rádio Sintonia. Vocês deram 45 minutos de avanço ao adversário, depois reagiram na segunda parte e com as alterações que veio dar outra alma a esta equipa, que correu mal essencialmente na primeira metade.
21: Boa tarde. Olha, acho que correu tudo mal. Né? Voltamos a fazer um jogo abaixo da nossa qualidade, abaixo das expectativas que nós tínhamos para este jogo. São coisas que nós temos que melhorar, ou eu sou responsável e o Argoncilho acaba por ser um justo vencedor do jogo.
1: Joca, mas muito passivo esta formação do Carregosense na primeira parte. Isto não é panagem, não é? Eu o ano passado tive a oportunidade de ver alguns jogos, esta equipa do Argoncilho, antes de quebrar do que torcer. O que é que justifica tanta apatia?
21: Pois, não sei, se houvesse justificação, se calhar hoje estava aqui a dizer, né? Uma coisa que eu tenho que refletir, tenho que ver com os jogadores o que é que está a passar, esta falta de crenças, esta falta de paixão que estamos a ter no jogo, e claro, pagamos caro.
1: Mas vocês até estavam, tinham feito até aqui, até este jogo, tinham uma vitória, um empate, uma derrota, até estavam bem no campeonato, nada justificava.
21: Sim. Mas lá está, o futebol é o presente, o passado não faz ganhar jogos. O que a gente fez no passado foi o que fizemos e fizemos o bem, agora nós estamos a fazer bem. Vimos duas derrotas e cabe-me a mim arranjar e encontrar soluções para que a equipa seja forte novamente.
1: Vai ser uma semana difícil de trabalho até para moralizar estes jogadores para no próximo domingo irem até Oliveira do Bairro.
21: Não, difícil não é. Temos que continuar a trabalhar e só com o trabalho é que a gente consegue dar a volta à situação.
1: Joca, obrigado.
21: A situação que eu gostava de falar.
1: Perfeitamente. Tem o microfone à mercê.
21: Ok, então há uma questão que eu gostava de retificar. No dia, ou pelo menos em dezembro de 2025, no programa Sintonia de Ataque, foram proferidas as seguintes palavras do Sr. Carlos Silva. O Carregosense é a grande desilusão, tem jogadores já feitos, que não estão dentro da realidade deste campeonato, não disputam a bola de forma aguerrida, com ambição e com paixão.
1: São palavras do Carlos Silva.
21: É um direito que as pessoas têm, um direito de opinião, sim senhora, mas também é meu dever de dizer a verdade, ou pelo menos de pôr a verdade. Há jogadores com 18 anos que não têm ambição e há jogadores com 40 que têm ambição. Portanto, repara, o ano passado o Carregosense fez, e voltando ao passado, porque foi desse passado, e o Carregosense fez equipa com mais pontos na segunda volta, o Carregosense foi a equipa com o melhor ataque, foi a equipa com a segunda melhor defesa, e ficamos em segundo lugar,
1: e subiram,
21: e subimos de divisão. Portanto, creio que aí as contas fazem-se no fim. Eu nunca vi nenhuma equipa a ser condenada em dezembro, tá? Fica só este
5: todo o direito,
21: sem problemas alguns, tá?
5: Só também acrescentar, logo no, quando eu entrei aqui, um diretor disse exatamente essas palavras que o Joca proferiu, ditas, proferidas por um comentador do trio de ataque à segunda-feira, que não tem nada a ver com nós que andamos nos jogos ao domingo, mas foi um grito de alerta. Disse-me um diretor que estas palavras foram proferidas, que foi um grito de alerta para o balneário. O balneário sentiu isso como uma ofensa e foi a partir daí

0: para o campeonato, praticamente ainda agora começou. Então, para a história fica este resultado, 3-1 a favor do Argoncil. Aos 21 minutos, Diogo Rodrigues fez 1-0, depois o mesmo Diogo Rodrigues aos 59 fez o 2-1, o Diogo Alexandre reduziu aos 65 e Tomás aos 78, ficou o resultado final de 3-1. Está o reparo do Joca em relação a palavras preferidas no trio de ataque, nada contente e satisfeito com o que foi preferido, tinha obviamente direito à indignação. De Carregosa é tudo, a todos, um abraço, boa semana.
1: Obrigado pelo trabalho realizado, Bernardino Silva, e voltamos dentro de momentos com os últimos resultados.
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1: E esta quarta jornada do Campeonato Sabsegue da Elite do Futebol de Aveiro teve então os seguintes resultados. Vista Alegre 1, Passos de Brandão 0, Formentelos 5, Cesarense 0, Estarreja 2, São Roque 1, Anadia 2, Morisquense 0, Valunguense 1, Espinho 0. E nos jogos que acompanhámos, Lobão 0, Fiães 0, Carregozense 1, Argoncilho 3. Ontem já se tinha jogado o Águeda 1, São Vicente Pereira 1 e o Relâmpago Nogueirense 1, Oliveira do Bairro 3. E vai ficando por aqui esta edição da Tarde Esportiva do dia 27 de setembro, onde acompanhámos dois jogos de campeonato Sabsegue, os então já referidos Lobão Fiães, um empate a zero, e o agradecimento mais uma vez ao Filipe Freixo e ao António Pedro pela cobertura do mesmo, assim como ao Bernardino Silva pela cobertura do Carregozense Argoncilho. Mais uma vez, obrigado por acompanhar esta emissão da Rádio Sintonia, continuação de um bom domingo, uma boa semana e até à próxima emissão.
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3: Boa tarde, são 18 horas.
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2: Boa tarde, são 19 horas.
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2: Boa noite. São 20 horas.
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2: Boa noite. São 21 horas.
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0: 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Boa noite, o essencial da informação segue agora. Com o centenário no horizonte que se celebra em 2027, os bombeiros voluntários de Rifana têm em marcha vários projetos e campanhas para remodelar o quartel e reforçar o corpo ativo. Em entrevista à Sintonia, o presidente da associação, Lino Rocha, e o comandante, Ricardo Castro, abordaram a campanha de angariação de fundos que está a decorrer online e que pretende reverter para obras urgentes no quartel, orçadas em cerca de 400 mil euros, das quais a Câmara Municipal assegurará metade do valor. Lino Rocha detalhou as intervenções necessárias e reforçou o compromisso de ter as obras concluídas a tempo do centenário.
6: Estamos a falar de muitas coisas. Estamos a falar de substituição de telhados, estamos a falar de substituição de portas, janelas, de colmatar infiltrações graves, de revestimentos de paredes e, como o quartel é muito grande, multiplicando aqueles metros todos quadrados, são valores bastante elevados.
0: Uhum. Estamos a falar no valor total da obra, estimado mais ou menos...
6: Que rondará 400 ou até mais, 400 mil euros, cerca de 400 mil euros.
0: O comandante Ricardo Castro sublinhou a importância de garantir condições de conforto dignas para os bombeiros que diariamente servem a comunidade de forma voluntária.
7: Procuramos um melhor conforto para os nossos homens e nossas mulheres, que estão sempre prontos e disponíveis para acolher e acorrer à nossa comunidade. Efetivamente, neste momento, temos algumas partes do quartel que estão inativas, derivado a essas mesmas infiltrações, porque já não têm condições de se lá permanecer, ou seja, tenha algumas partes já que as paredes ruíram, aqueles gessos e isso tudo, e então optamos por as encerrar. Efetivamente, no fundo, é poder ajudar aquelas melhores ou iguais condições àquelas que têm em sua casa, uma vez que também disponibilizam grande parte do seu tempo livre e de forma voluntária lá pernoitam e estão diariamente para o socorro à nossa população.
0: Para ajudar a financiar as obras e equipamentos, os bombeiros preparam a 10ª edição do Festival da Francesinha, que vai decorrer a 9 e 10 de outubro. Toda a verba angariada no evento reverte para a requalificação das instalações. O presidente da corporação, Lino Rocha, deixa o convite e o apelo à comunidade.
6: Já toda a gente está na expectativa e está ansiosa por que venha sempre o ano seguinte e o Festival das Francesinhas. Este ano é no dia 9 e 10 de outubro. Existe uma colaboração muito grande entre bombeiros, familiares, amigos, elementos que fazem parte dos órgãos sociais, toda a gente se disponibiliza e fazemos uma grande equipa para poder servir a comunidade e todos os amigos e beneméritos que queiram lá ir comer a francesinha e deixar o seu contributo, o seu donativo para a nossa associação. Normalmente é sempre casa cheia sexta e sábado, apelo a que as pessoas tenham um bocadinho de paciência, porque as filas em determinadas horas são grandes e tem que se ter um bocadinho de paciência. Este ano vamos ter uma novidade, porque vamos lá ter um cantinho com um bar onde as pessoas podem estar ali a tomar a sua bebida mais descansada e aguardar pela sua vez e depois comer a sua francesinha e conviver connosco.
0: São certos da entrevista com os bombeiros voluntários de Arrifana, que têm em curso uma campanha de angariação de novos voluntários para reforçar o corpo ativo. A corporação conta atualmente com 58 elementos, além de manter em funcionamento a sua escolinha com 11 jovens, entre infantes e cadetes. O património e as tradições de Santa Maria da Feira acabam de viajar até à África do Sul num gesto de forte simbolismo para a comunidade imigrante. A Câmara Municipal ofereceu à Associação Luso-África em Joanesburgo uma réplica em madeira do Castelo da Feira. A obra, minuciosamente esculpida pelo artesão feirense Manuel Rezende, foi entregue pelo presidente da autarquia, Amadeu Albergaria, ao empresário Joaquim Melo, natural de Santa Maria de Lamas e dinamizador das tradições feirenses na diáspora. A escultura vai ficar exposta na sede da Associação como um pedaço de casa longe da pátria, mesmo a tempo de um marco histórico. É lá que se vão assinalar, a 24 de janeiro de 2027, os 40 anos da Festa das Fogaceiras na África do Sul, numa celebração que promete voltar a unir a comunidade portuguesa no continente africano. A 49ª edição do FIMUV, o Festival Internacional de Música de Passos de Brandão, prossegue em outubro e há dois espetáculos que prometem marcar a agenda mais próxima. No dia 3 de outubro, pelas 9:30 da noite, a Igreja da Misericórdia de Santa Maria da Feira serve de palco ao espetáculo Avec d'Auxerre, apresentado por Os Músicos do Tejo, uma viagem sonora pela música antiga num dos espaços mais emblemáticos do concelho, realça o diretor artístico do festival, Augusto Trindade.
8: Temos Os Músicos do Tejo, um agrupamento de música antiga a não perder, com o espetáculo Avec d'Auxerre, portanto às 21h30. Não perder, porque é um espetáculo muito bonito, virtuoso e que tem tudo a ver com o espaço onde vai estar, que é mágico.
0: A 10 de outubro há mais um grande momento do festival e que assinala os 50 anos do CIRAC. A partir das 9:30 da noite assinala-se meio século da Associação de Passos de Brandão, com uma projeção multimédia em videomapping na fachada do edifício. O espetáculo percorre os 50 anos de história da instituição, acompanhado pela comédia musical e o ritmo do agrupamento Mimos Dixie Band. Augusto Trindade explica a ideia por trás deste momento de celebração.
8: É as comemorações, exatamente, dos 50 anos, uma data que é próxima das comemorações dos 50 anos do CIRAC. Portanto, no dia 10 vamos ter videomapping, portanto vamos fazer uma projeção na fachada do CIRAC. De certa maneira, vamos mostrar toda a história desde 1977 até cá, desde o início de 77 ou 76, agora estou 50 anos, não, 76,
0: sim,
8: exatamente,
0: 76.
8: Do CIRAC. Portanto, vamos mostrar toda a história ali, portanto, projetada nesse videomapping desde os inícios até hoje. E depois, obviamente, como é uma associação jovem, com muitos jovens, vamos ter aqui o Mimos Dixie Band, que associa aqui a música instrumental ligada aos instrumentos mais de banda, com humor. Portanto, eu acho que vai ser aqui uma conjugação muito feliz, que no fundo vamos tentar recriar uma festa e desconstruindo um bocadinho aquele lado formal, que é isso que o CIRAC é.
0: O FIMUV decorre até 31 de outubro, com vários espetáculos e iniciativas culturais. Pluralidade é precisamente uma das palavras-chave da edição deste ano. A programação foi pensada para chegar a diferentes públicos e cruza música com outras áreas artísticas, ocupando vários espaços do concelho, destaca Augusto Trindade.
8: Nós temos espetáculos dos 8 aos 80, ou dos 5 aos 5 mil, o que vocês queiram. Nós temos aqui um conjunto de espetáculos diferenciados, com várias tipologias, desde a música, a Filipa já o disse, desde a música sinfónica, desde a música de câmara, desde a música de câmara ligado ao humor, desde o jazz, desde big band, desde, sei lá, recital. Temos aqui jovens talentos que ganharam já grandes concursos internacionais, como o O António Pavan. Vamos ter um videomapping que vai ilustrar os 50 anos da história do FIMUV, que vai ser projetado na nossa associação. Portanto, temos música antiga numa das igrejas para mim mais bonitas, desculpem-me, as outras também são muito bonitas, mas aquela em especial, a Igreja da Misericórdia, que é, sim, uma igreja tão bonita. Temos aqui um conjunto de espetáculos diferenciados que eu acho que o público se vai identificar.
0: A programação detalhada da 49ª edição do FIMUV pode ser consultada no site oficial do festival.
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2: Boa noite. São 22 horas.
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5: 17 graus.

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2: 22 e 42.

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2: Boa noite. São 23 horas.
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1: E 3 e 10.

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2: 17 graus.

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1: Bom dia.
2: Meia-noite.
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1: Meia-noite e nova.
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1: Meia-noite e 48.
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1: Bom dia, uma hora.
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